0: dados, né, mostrando que a capacidade de geração de trabalho e renda no mercado brasileiro segue de forma sustentada.
1: Outro dado que mostra o bom momento por que passa o mercado de trabalho no Brasil é o Cadastro Geral de Empregados e Desempregados, o CAGED, que mede a quantidade de trabalhadores com carteira assinada. Segundo o CAGED, em abril, foram criados no país 85.888 empregos formais. Três dos cinco grupos da atividade econômica monitorados tiveram saldo positivo: serviços, construção e indústria. Já entre as unidades da Federação, 24 das 27 criaram empregos em abril, com destaque para São Paulo, Rio de Janeiro e Minas Gerais. O ministro do Trabalho e Emprego, Luiz Marinho, destacou que o país deve continuar gerando empregos formais.
2: O potencial da economia brasileira é de crescimento. Ele vai continuar crescendo, portanto, creio que nós teremos mais de 1 milhão de empregos gerados como positivo esse ano.
1: De acordo com o CAGED, o Brasil encerrou abril com mais de 47.800.000 empregos com carteira assinada. O salário médio de admissão em abril foi de R$ 2.386,56. Reportagem Luana Karen.
3: Em suas redes sociais, o presidente Lula destacou a aprovação na Câmara dos Deputados do fim da escala de trabalho 6x1, sem redução de salário.
4: Segundo ele, as duas folgas semanais significam mais tempo para estudar, se divertir, cuidar da saúde e ver os filhos crescerem.
3: Hoje, o presidente comemorou a aprovação durante encontro com a presidente do Suriname e disse que é uma conquista da sociedade brasileira.
5: Quem sabe um dia a gente consiga fazer com que as pessoas trabalhem o suficiente para sobreviver, o suficiente para enriquecer a economia brasileira, mas o suficiente para que eles possam ser felizes no mundo do trabalho.
4: Durante o programa Bom Dia Ministro, produzido pela Empresa Brasil de Comunicação, Paulo Pereira, do empreendedorismo, da microempresa e da empresa de pequeno porte, comentou o impacto sobre as mulheres.
6: Vou pegar um exemplo, as trabalhadoras domésticas, né, que vão ser muito afetadas pela escala 6x1. Nós temos 1,5 milhão de trabalhadoras domésticas. A mulher trabalha 6 dias, chega em casa, vai fazer o quê? Trabalhar, cuidar dos filhos, cuidar da família. Então, o impacto sobre as mulheres, sobre os setores menos escolarizados, sobre os setores de menor renda é muito grande para que essas pessoas possam ter uma vida melhor, cuidar melhor das suas famílias e, como eu estava dizendo, estudar mais, empreender mais. É importante ressaltar isso, o impacto econômico vai ser bom para muitos segmentos e aqueles segmentos que podem ter um impacto diferente, nós vamos cuidar. Não vamos achar soluções.
3: A proposta do fim da escala 6x1 segue agora para avaliação do Senado Federal.
4: Um passo inédito para o futuro dos povos indígenas no Brasil.
3: O presidente Lula sancionou agora há pouco a lei que cria a Universidade Federal Indígena, a primeira do país.
4: Com sede em Brasília, a nova universidade terá camping em diferentes regiões e vai oferecer cursos de graduação e pós-graduação.
7: Prevista para entrar em atividade no próximo ano, a UNIND, Universidade Federal Indígena, será destinada a valorizar os saberes dos povos originários e práticas ancestrais. O ministro dos Povos Indígenas, Eloy Terena, é formado em Direito e diz que a Universidade Federal é um sonho de lideranças indígenas visionárias. Ele relata que a iniciativa será o maior investimento na escolarização dos povos indígenas.
8: A universidade será composta por indígenas em seus quadros e irá retratar essa pluridiversidade étnica que é o nosso país.
7: A Universidade Federal Indígena atenderá inicialmente 2.800 estudantes. A sede será em Brasília, mas unidades descentralizadas serão construídas em outras regiões do Brasil de acordo com a demanda e concentração dos povos indígenas. O ensino será voltado para a formação nos níveis de graduação e pós-graduação. Os cursos terão ênfase em gestão ambiental e territorial, políticas públicas, sustentabilidade socioambiental, línguas indígenas, saúde, direito, agroecologia, engenharias e tecnologias e formação de professores. Para o presidente Lula, o Brasil não pode abrir mão dos saberes milenares dos indígenas.
5: Aos poucos a gente vai ensinando o mundo a compreender que é possível, de forma civilizada, a gente garantindo a todos aqueles que habitam o planeta a ter os seus direitos. E a gente não pode prescindir do conhecimento milenar que os povos indígenas acumularam ao longo de tanto tempo nesse país e no mundo. Cabe agora ao Estado brasileiro pegar o prédio, prepará-lo para que a gente possa, no menor prazo de tempo, fazer uma festa com os novos alunos que vão entrar.
7: A Uninde vai contribuir para a formação de profissionais especializados em educação intercultural e garantir a preservação das 274 línguas faladas pelos 305 povos indígenas do Brasil. Reportagem Graziele Bezerra.
4: O presidente Lula recebeu hoje a presidente do Suriname, Jennifer Gerling-Simons.
3: No encontro, os dois líderes assinaram acordos de cooperação e se comprometeram a estreitar laços entre os países.
9: Durante visita oficial, a presidente do Suriname, Jennifer Gerling-Simons, chegou ao Brasil acompanhada de mais 5 ministros. Durante encontro com o presidente Lula, os líderes assinaram 13 acordos de cooperação em áreas como defesa, segurança pública, comércio, energia e proteção da Amazônia. O Suriname vive um momento de crescimento econômico após a descoberta de grandes reservas de petróleo e gás natural. Lula afirmou que o Brasil quer ampliar ainda mais o comércio bilateral. Mesmo com um crescimento de 25% desde 2023, o presidente afirmou que ainda existe potencial para esse aumento.
5: Como vocês agora vão se transformar em grandes produtores de petróleo, a Petrobras pode trabalhar com vocês. Aí a gente vai poder equilibrar a balança comercial, porque nós vamos importar um pouco de petróleo de vocês para compensar a nossa colaboração com o Suriname.
9: Na área ambiental, os dois países pretendem ampliar ações conjuntas de combate ao desmatamento e ao crime organizado na Amazônia, como afirmou o presidente Lula.
5: Estamos unindo esforços regionais no enfrentamento ao narcotráfico, ao tráfico de drogas, pessoas e armas de fogo. O novo acordo com a Polícia Federal vai ampliar nossa cooperação no combate a ilícitos transnacionais, com destaque aos crimes ambientais e de mineração.
9: Os governos também assinaram acordos para ampliar as conexões aéreas e marítimas entre os dois países e avançar no chamado Anel das Guianas, projeto de integração regional que liga o norte do Brasil aos países vizinhos da região amazônica. Reportagem Raquel Mariano.
4: Quase 60 mandados de busca e apreensão foram cumpridos hoje na Operação Fluxo Oculto.
3: A ação conjunta entre o governo do Brasil e estados tem como objetivo desmantelar fraudes e lavagem de dinheiro no setor de combustíveis.
10: Nesta nova fase da Operação Carbono Oculto, foram cumpridos 59 mandados de busca e apreensão em 5 estados: São Paulo, Paraná, Mato Grosso do Sul, Minas Gerais e Rio de Janeiro. A ação, batizada de Fluxo Oculto, contou com a participação de órgãos federais e estaduais. O alvo é um esquema criminoso no setor de combustíveis, envolvendo fraudes, sonegação e lavagem de dinheiro. As investigações identificaram 6 novas fintechs, empresas voltadas para serviços financeiros digitais, que, na verdade, operavam como bancos paralelos das organizações criminosas. O ministro da Fazenda, Dario Durigan, destacou a grande movimentação financeira das fintechs no esquema.
11: Uma movimentação total de R$ 26 bilhões de reais em 6 fintechs nos últimos anos, o que acende o sinal de alerta para os órgãos de inteligência, que a gente espera avançar no combate ao crime organizado da maneira que encorpa, da maneira inteligente, que é fazendo asfixia financeira.
10: Em outra frente de atuação, os agentes cumpriram mandados contra empresas e pessoas que atuavam na adulteração de combustíveis. Somente com um esquema que utilizava nafta petroquímica, os prejuízos aos cofres públicos atingem a marca de 200 milhões de reais em 2 anos. De acordo com o diretor da Agência Nacional do Petróleo, Gás Natural e Biocombustíveis, Júlio Nishida, a operação vai impedir que milhões de litros de gasolina adulterada sejam repassados aos consumidores.
12: A Agência Nacional do Petróleo, em etapas anteriores, interditou e apreendeu pouco mais de 2 milhões e meio de litros de gasolina adulterada com essa nafta, e com o trabalho de hoje, a gente impede de outro quantitativo igualmente danoso chegar ao consumidor, chegar à sociedade, em fraudes que envolvem qualidade, dano ao consumidor, dano ao erário, lavagem de dinheiro e vários outros danos à sociedade.
10: Participam da Operação Fluxo Oculto 135 servidores da Receita Federal, além de dezenas de servidores dos órgãos parceiros. Com locução de Graziela Mendonça, reportagem Gabriela Noronha.
4: Em Em 2015, com o rompimento da barragem do Fundão em Mariana, Minas Gerais, despejou-se resíduos tóxicos e lama no Rio Doce, contaminando a água em Minas Gerais e no Espírito Santo.
3: Desde então, a água do rio vem sendo monitorada. Inicialmente, esse trabalho era feito pela Fundação Renova, que foi extinta em 2024.
4: Agora, com o novo acordo do Rio Doce, o monitoramento passa a ser feito pela FUNASA, a Fundação Nacional de Saúde, ligada ao Ministério da Saúde.
3: Esse mês, a FUNASA começou a segunda etapa de verificação e testagem da qualidade da água em 173 pontos dos dois estados.
4: Mais cedo, nós conversamos com Lenildo Moraes, presidente da Fundação, sobre esse trabalho e também sobre a segurança hídrica proporcionada pelo programa Cisternas, na região do semiárido brasileiro. Acompanhe.
3: Presidente Lenildo Moraes, um prazer ter o senhor com a gente aqui na Voz do Brasil. Vamos começar falando do trabalho que a FUNASA vem desempenhando no monitoramento da qualidade da água do Rio Doce. Isso é necessário ainda por causa das consequências do rompimento da barragem do Fundão em Minas Gerais em 2015. Como é que é feito e onde é feito esse monitoramento?
13: Boa noite a todos os ouvintes da Voz do Brasil, boa noite Mariana, boa noite Luciano Seixas. Olha, a Operação FUNASA presente no Rio Doce começou com três frentes simultâneas, né? De monitoramento da qualidade da água em 32 municípios de Minas Gerais e do Espírito Santo. A operação começou com 173 pontos de monitoramento ao longo da bacia do Rio Doce. É importante dizer que a primeira frente foi no município de Mariana e no Vale do Aço. A segunda percorreu cidades do Médio Rio Doce e da divisa entre Minas Gerais e Espírito Santo, incluindo o governador Valadares, conselheiro Pena, Resplendor e Aimorés. E a terceira e última frente foi nos municípios capixabas, lá no Espírito Santo, com coletas em Aracruz, Linhares, Colatina, São Mateus, Conceição da Barra e Marilândia. A FUNASA disponibilizou a nossa equipe, né, três unidades móveis, junto com as equipes, para coleta da qualidade, né, identificar a qualidade da água, além de carros, apoio de equipes técnicas especializadas. Os laboratórios móveis permitiram a realização de análises físicas e químicas e microbiológicas, né? Isso foi importante, porque a partir daí nós podemos identificar a real qualidade, né, e necessidade de futuras ações que a gente precisa fazer a partir dessas análises.
4: Presidente, quando é que os resultados desse monitoramento serão divulgados, especialmente para as comunidades atingidas pela contaminação lá de 2015?
13: As análises já estão em fase final de análise, né? Devemos entregar nos próximos dias. Mais tardar, a próxima semana, nós já estaremos com todos esses dados monitorados para que a gente possa apresentar para toda a sociedade.
3: E esse monitoramento, ele vai ser permanente, presidente? Como é que vai ser a periodicidade desse acompanhamento?
13: Vai ser permanente. Nós já temos um acordo de cooperação técnica assinado com a AGESUS, que é a Agência Brasileira de Apoio à Gestão do SUS, e ele vai permitir que o governo, através da FUNASA, Fundação Nacional de Saúde, através de seus técnicos, possa fazer esse monitoramento de forma permanente.
4: E existe um outro trabalho desempenhado também pela FUNASA em relação à segurança hídrica, que é o programa Cisternas. Como é que ele atua para garantir água para as famílias de regiões secas ou semiáridas?
13: A iniciativa permite acesso regular à água potável para consumo humano por meio da captação e armazenamento da água da chuva. É importante que as populações do semiárido que estão nos escutando já sabem como funciona. Então, na realidade, nós, na prática, o programa, ele funciona como uma instalação de reservatórios, né? Os reservatórios têm capacidade de 16 mil litros conectados aos telhados das residências, né? Então, nos períodos das chuvas, a água é captada, filtrada e armazenada para ser utilizada nos meses de estiagem.
3: O presidente, e quantas famílias já são atendidas pelo programa atualmente? Há previsão dele ser ampliado?
13: Olha, nós estamos atendendo agora 20.976 famílias, quase 21 mil famílias. E a ideia é que a gente faça essa ampliação ainda, tá certo? Os estados beneficiados nessa primeira etapa são Bahia, Ceará, Minas Gerais, Paraíba, Pernambuco, Piauí, Rio Grande do Norte e Sergipe, né? Os investimentos chegam a 250 milhões de reais.
4: E quais são os critérios de seleção das famílias atendidas pelo programa de cisternas?
13: Olha, boa pergunta, Luciano. Olha, o edital estabelece alguns critérios obrigatórios para participação. Por exemplo, as famílias precisam viver em comunidades rurais do semiárido, não ter acesso regular à água potável por rede de abastecimento e não ter sido atendido por programas de cisternas. Além, é claro, das residências ter as condições condições mínimas para a instalação do equipamento. Telhado adequado, a captação da água e da chuva, é importante que se tenha espaço suficiente no meio do terreno, né, para poder ter essas condições técnicas necessárias. Outro dado importante é que os critérios são situação de vulnerabilidade social, a pessoa tem que estar inscrita no CAD único, as famílias chefiadas por mulheres têm prioridades, a presença de pessoas com deficiência também, se é um deficiente na família, um deficiente físico, no núcleo familiar, tem prioridade também. E, obviamente, e um dado muito importante, que está se dando como prioridade também às populações de comunidades quilombolas.
3: Agora, presidente, as famílias que tiverem interesse em receber

0: vamos divulgar todas as comunidades que foram pré-selecionadas pelas prefeituras.
1: Muito bem, nós conversamos com o presidente da FUNASA, a Fundação Nacional de Saúde, Lenildo Moraes. Muito obrigado por sua entrevista aqui, a Voz do Brasil.
0: Obrigado, Mariana. Obrigado, Luciano. Boa noite a todos os ouvintes da Voz do Brasil.
2: O Ministério da Previdência Social e o INSS realizam nesse fim de semana um grande mutirão para atendimentos em diversas regiões do país.
1: São mais de 59 mil vagas destinadas a perícias médicas e avaliações sociais do INSS. As etapas obrigatórias para concessão de benefícios previdenciários e assistenciais.
2: O secretário de Regime Geral de Previdência Social, Benedito Brunca, disse que o tempo de espera vem caindo e destacou a importância do agendamento.
3: No Brasil, o tempo médio de espera no mês de abril estava em 40 dias. Na parcial que tiramos esta semana, esse tempo médio já caiu para 30 dias, o que é uma evolução de 10 dias. É importante que as pessoas que estão aguardando os atendimentos possam entrar em contato ou com o 135 ou no próprio aplicativo do meu INSS para poder fazer a confirmação e antecipar seu atendimento, porque isso vai abreviar o tempo da decisão do seu benefício.
1: Hoje, dia 28 de maio, é comemorado o Dia Internacional da Dignidade Menstrual.
2: No Brasil, dados do IBGE indicam que 15% das adolescentes deixaram de ir ao menos um dia na escola por falta de absorvente.
1: Para tentar mudar essa realidade, o governo do Brasil promove o Programa de Proteção e Promoção da Saúde Menstrual.
2: Em 2 anos, mais de 3 milhões de pessoas foram beneficiadas com itens de higiene e ações educativas.
4: A mineira Mariana Soares conta que menstruou pela primeira vez aos 13 anos de idade e desde então sintomas como fortes dores e enjoo são comuns para ela. Hoje, aos 22 anos, ela luta para que mais mulheres possam falar sobre saúde menstrual.
5: Eu sei que tem muitas vozes de meninas que sofrem como eu, mas não têm a oportunidade de, às vezes, saber que ela pode viver melhor. Isso é um direito nosso.
4: Combater preconceitos e tabus é um dos objetivos do festival Alana Ideia Fest 2026 para tratar sobre dignidade menstrual e proteção de meninas e adolescentes, como explica a diretora executiva do Alana, Flávia Dória.
6: 6 entre cada 10 meninas têm a rotina escolar abalada por essas dores menstruais e 4 em cada 10 meninas chegam a faltar na escola pelo menos uma vez por mês por causa dessas dores, que muitas vezes são incapacitantes. A gente precisa falar sobre isso.
4: A programação faz parte das ações do Dia Internacional da Dignidade Menstrual, comemorado nesta quinta-feira. Desde 2023, o governo do Brasil distribui de forma gratuita absorventes por meio do Programa de Proteção e Promoção da Saúde Menstrual. Em 2 anos, mais de 500 milhões de unidades já foram distribuídas, de acordo com a Coordenadora Geral de Atenção à Saúde das Mulheres do Ministério da Saúde, Mariana Seabra, além do fornecimento de produtos, ações educativas.
7: O programa tem o eixo de dispensação desses absorventes, né, através do programa Farmácia Popular. E hoje é possível retirar essas autorizações para os beneficiários que são inscritas no CadÚnico através do aplicativo Meu SUS Digital. A segunda forma é através do programa Pé de Meia e a terceira forma é justamente na Unidade Básica de Saúde, onde além da autorização, ela vai poder também ter todo o leque de informações.
4: Lembrando que o absorvente é distribuído de forma gratuita e o benefício é destinado a pessoas com idade entre 10 e 49 anos, inscritas no CadÚnico e com renda mensal de até R$ 218,00, estudantes da rede pública de baixa renda e pessoas em situação de rua. Reportagem Gabriela Noronha.
1: Amanhã é o último dia para fazer a declaração do Imposto de Renda.
2: A Receita Federal já recebeu mais de 37 milhões de declarações e a expectativa é chegar a 44 milhões de documentos.
1: Quem entregar fora do prazo estará sujeito à multa.
2: E essas foram as notícias do Governo do Brasil.
1: Uma realização da Secretaria de Comunicação Social da Presidência da República.
2: Com produção da empresa Brasil de Comunicação.
1: Fique agora com as notícias do Poder Judiciário e do Congresso Nacional. Boa noite.
2: Boa noite para você e até amanhã.
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10: STF homologa acordo para viabilizar operação de crédito ao BRB.
11: STJ define que qualificadora de violência de gênero também se aplica a agressões contra mulher em relação homoafetiva.
10: Semana na conciliação. Trabalhadores de empresa de tratamento de água e saneamento de Campinas

0: fecham acordo de mais de 7 milhões de reais.
1: Boa noite, eu sou Marcela Luiza.
0: E eu sou Walter Lima.
1: O Supremo Tribunal Federal homologou nesta quinta-feira um acordo entre a União, o Governo do Distrito Federal, o Banco Central e o Banco de Brasília para viabilizar uma operação de crédito destinada ao reforço financeiro do BRB.
0: A decisão foi tomada durante a audiência de conciliação conduzida pelo ministro Luiz Fux. Marcelo Della Libera.
2: O acordo permite que o Distrito Federal contrate um empréstimo junto ao Fundo Garantidor de Crédito para capitalizar o banco. A operação terá garantia de um sindicato de bancos e contra-garantia vinculada às verbas do Fundo de Participação dos Estados e do Distrito Federal e do Fundo de Participação dos Municípios.
1: O Comitê Nacional de Inteligência Artificial no Judiciário aprovou duas medidas para ampliar a segurança da inteligência artificial usada pela Justiça.
0: Coordenada pelo Conselho Nacional de Justiça, a manifestação técnica validou os riscos de inserção de comandos escondidos em documentos processuais e instituiu um Programa Nacional de Segurança para capacitação e com suporte e prevenção de riscos.
1: A manifestação técnica é a primeira medida nacional de orientação sobre o tema e deve ser submetida ao plenário do Conselho.
0: As medidas fazem parte das prioridades definidas pela gestão 2025-2027, coordenada pelo presidente do CNJ e do STF, ministro Edson Fachin.
1: Qualificadora de lesão corporal praticada contra a mulher pela condição do sexo feminino também se aplica em relação homoafetiva entre mulheres.
0: Essa é a conclusão do STJ, Fátima Uchoa.
3: Uma mulher foi acusada de insultar e agredir fisicamente a ex-companheira por ciúmes. O Ministério Público ofereceu denúncia por lesão corporal qualificada, considerando que a agressão foi cometida contra a mulher pela condição do sexo feminino e no âmbito doméstico. A Justiça de Santa Catarina condenou a acusada só pelo crime de lesão corporal em contexto doméstico. Já a sexta turma do STJ deu provimento ao recurso especial do MP. Segundo o ministro relator Rogério Schietti Cruz, basta o vínculo doméstico, familiar ou de afetividade e a condição de mulher da vítima para aplicação do sistema protetivo, sendo presumidas a vulnerabilidade e, consequentemente, a motivação de gênero.
1: Trabalhadores de empresa de tratamento de água e saneamento de Campinas fecham acordo de mais de 7 milhões de reais.
0: A conciliação foi fechada durante a Semana Nacional da Conciliação Trabalhista. Rafael Oliveira.
4: O acordo encerra uma ação coletiva de 2018 sobre gratificação paga a motoristas da Sanasa, empresa de economia mista de tratamento de água e saneamento de Campinas. 54 trabalhadores vão receber mais de 7 milhões de reais em valores líquidos. O acordo também prevê o recolhimento de 600 mil reais em FGTS e 2 milhões de reais em encargos previdenciários para a União. As negociações vinham sendo realizadas desde o início do ano.
1: Justiça recebe denúncia contra organização criminosa internacional por garimpo ilegal em Roraima.
0: Na ação, o MPF pede a condenação dos 6 integrantes do grupo e fixação de, no mínimo, 200 mil reais em multa por danos morais coletivos. Vanessa Pereira.
5: Segundo a denúncia, o grupo negociava ouro e diamantes extraídos ilegalmente no Brasil e no exterior, usando contatos e negociações no Peru para comercializar os minerais sem autorização. As investigações apontam investimento de 350 mil reais na compra de ouro e negociações de pedras avaliadas em mais de 100 mil dólares. O MPF pede a condenação dos 6 acusados por exploração ilegal de recursos minerais da União, organização criminosa transnacional, contrabando e lavagem de dinheiro, além de multa mínima de 200 mil reais por danos coletivos e sociais.
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1: Uma boa noite.
0: E até amanhã.
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8: Eu sou Paula Groba.
9: E eu sou Ricardo Nakaoka.
8: E estes são os destaques de hoje do Jornal do Senado, que começa agora.
9: Senado aprova retomada de benefícios fiscais para o terceiro setor e isenção de IPI para pessoas com deficiência.
10: Escala 6x1, Senado vai analisar proposta aprovada pela Câmara.
9: Segue para sanção presidencial, política nacional para estudantes com superdotação.
11: Boa noite.
12: Boa noite.
11: Hospitais filantrópicos, entidades assistenciais e organizações sociais podem voltar a ter acesso a benefícios tributários suspensos nos últimos anos. O Senado aprovou um projeto que retoma incentivos fiscais para instituições do terceiro setor e também garante a isenção do IPI na compra de veículos por pessoas com deficiência.
12: A proposta segue agora para análise da Câmara dos Deputados. Mais informações com o repórter Alexandre Campos.
13: Os benefícios referentes ao Imposto sobre a Renda das Pessoas Jurídicas, Contribuição Social sobre o Lucro Líquido e COFINS, atualmente assegurados por uma lei complementar apenas às organizações da sociedade civil de interesse público e organizações sociais, vão se estender também a todas as entidades do terceiro setor, como afirmou a relatora do projeto, senadora professora Dorinha Seabra, do União do Tocantins.
14: Infelizmente, no formato que está hoje, a Paz e outras instituições já consolidadas na área social perderiam esse benefício.
13: O texto aprovado ainda reverteu outras reduções de benefícios. O incentivo que passará a valer se a proposta virar lei será o referente à doação ou destinação para patrocínio de parte do imposto de renda devido por empresas para projetos esportivos, culturais e sociais, como os voltados para crianças, adolescentes e idosos. Também foi retomada a isenção total de IPI na compra de veículos por pessoas com deficiência.
11: E os municípios com pendência fiscal já estão autorizados a receber recursos de emendas parlamentares. A publicação que garante essa mudança já saiu no Diário Oficial.
12: Esse e outros dispositivos tinham sido vetados pelo presidente Lula, mas o veto foi derrubado pelo Congresso. Repórter Marcela Diniz.
15: Com a promulgação de 4 dispositivos da Lei de Diretrizes Orçamentárias de 2026 que tiveram veto presidencial derrubado pelo Congresso, ficam permitidas doações de bens e valores no chamado defesa eleitoral, que começa 3 meses antes e vai até o final das eleições. Outro dispositivo autoriza municípios de até 65 mil habitantes que tenham pendências fiscais a celebrar convênios com o governo federal, receber recursos de programas e ter acesso a emendas parlamentares. Na sessão que derrubou o veto, o presidente do Congresso, senador Davi Alcolumbre, assinalou que essas demandas fizeram parte da marcha dos prefeitos à Brasília.
16: São estradas, são rodovias, são escolas, são unidades de saúde, são creches, são praças, enfim, são obras muito relevantes para os municípios brasileiros.
15: As outras 2 regras reinseridas na LDO autorizam o uso de recursos da Lei Orçamentária Anual em despesas que estão fora da competência da União e são relativas à malha hidroviária brasileira e à construção e manutenção de rodovias estaduais e municipais destinadas à integração de modais de transporte ou ao escoamento produtivo.
11: Você sabe o que é ludopatia?
12: Ludopatia é o vício em jogos de azar. Essa compulsão provoca perda de controle, endividamento e impactos graves na vida familiar e emocional dos apostadores.
11: Muita gente vem se conscientizando de que essa atividade pode ser destruidora. Em meio ao avanço das bets no país, mais de 570 mil brasileiros já recorreram à plataforma de autoexclusão criada pelo Ministério da Fazenda para bloquear voluntariamente o próprio CPF em sites regularizados.
12: O crescimento do endividamento de famílias por conta do vício em jogos acendeu o alerta no Senado. Os detalhes com o repórter Rodrigo Rezende.
17: Pelo menos 570 mil pessoas já fizeram cadastro na plataforma de autoexclusão para acesso a sites de apostas. O sistema do Ministério da Fazenda traz a possibilidade do bloqueio voluntário em todas as bets legalizadas no Brasil. De acordo com o Ministério, do total de cadastrados, 207 mil usuários apontaram a perda de controle sobre o jogo e os impactos na saúde mental como principais motivos para a autoexclusão. O vício em jogos de azar, conhecido como ludopatia, atinge milhares de brasileiros, como alerta o senador Humberto Costa, do PT de Pernambuco.
18: Dados da Organização Mundial da Saúde apontam que a taxa de dependência em jogos de azar pode variar de 1 a 3% da população adulta. Se aplicarmos essa proporção ao Brasil, estamos falando de até 4 milhões de brasileiros já em situação clínica de vício.
17: Caso você deseje bloquear o seu próprio acesso aos sites e sistemas regularizados de apostas no Brasil, basta acessar autoexclusãoapostas.fazenda.gov.br. Lembrando que o exclusão é sem o tio. Você deve ter uma conta gov.br para fazer a solicitação e seu CPF será bloqueado em todas as casas de apostas.
19: Secas mais severas, chuvas intensas e eventos climáticos extremos podem marcar os próximos meses no Brasil com o fortalecimento do fenômeno El Niño.
20: Diante do risco de impactos na agricultura, no abastecimento de água e até no aumento de desastres naturais, o Senado reuniu hoje no plenário autoridades e especialistas para discutir medidas de prevenção e preparação. Os detalhes com o repórter Márcio Maturana.
21: O climatologista Carlos Nobre alertou que para este ano se espera uma intensidade maior.
22: Agora, maio, junho, julho, já temos 92% de probabilidade de começar um El Niño. E outubro, novembro e dezembro desse ano, a probabilidade é 98% desse El Niño ser forte ou muito forte. Então, nós temos que nos preparar muito.
21: O senador Hamilton Mourão, do Republicanos do Rio Grande do Sul, disse que é preciso aprimorar o Plano Nacional de Proteção e Defesa Civil de 2012, tornando obrigatórias simulações anuais nos municípios.
23: Se não treinar, nós não vamos conseguir executar na hora que a catástrofe acontecer.
21: O senador Hermes Klan, do PL de Santa Catarina, acredita que o trabalho do Senado para fortalecer o planejamento dos municípios em áreas de risco é fundamental, mas não é suficiente.
24: Muitos municípios brasileiros, especialmente os menores, não têm estrutura técnica, equipe permanente ou capacidade de acessar recursos federais com rapidez. O município sofre a tragédia, mas o sistema público só chega depois da água baixar. Enquanto isso, seguimos repetindo o ciclo. Desastre, reconstrução, novo desastre.
21: A sessão de debates foi pedida por todos os líderes partidários, com primeira assinatura de Esperidião Amin, do PP de Santa Catarina.
19: E a proposta que acaba com a escala 6x1 foi aprovada na Câmara dos Deputados na noite de ontem. O próximo passo agora é a análise dessa PEC pelo Senado.
20: Senadores, no entanto, divergem sobre a PEC, que garante aos trabalhadores 2 dias de descanso semanal remunerado. A proposta divide opiniões entre parlamentares e setores da economia. O repórter Douglas Castilho tem mais informações.
25: Uma das vozes contrárias à redução da escala 6x1 para de 5x2 foi o senador Oriovisto Guimarães, do PSDB do Paraná. Segundo ele, trata-se de uma medida demagógica.
26: O Brasil já tem o maior Bolsa Família de toda a história. Já tem auxílio gás, já tem benefício de prestação continuada. Não tem cabimento. Não houve aumento de produtividade. Não houve investimento em máquinas.
25: Mas o senador Irajá, do PSD do Tocantins, destacou que a nova jornada é uma tendência internacional fruto justamente da modernização tecnológica.
27: Se a tecnologia já flexibilizou a jornada de 40 horas para os setores corporativos de tecnologia, é um contrassenso condenar o trabalho do comércio a um modelo rígido de aprisionamento 6 dias por semana.
25: O senador Hamilton Mourão, do Republicanos do Rio Grande do Sul, considera a medida uma intervenção indevida do Estado.
28: Então, se eu vou trabalhar 1 dia, 2 dias, 3 dias, 4 dias, 5 dias, 6 dias, 7 dias, é uma decisão minha numa negociação com aquele que está me contratando.
25: O senador Rogério Marinho, do PL do Rio Grande do Norte, concorda com a livre escolha e apresentou uma nova PEC que será analisada pelo Senado em conjunto com o fim da escala 6x1. A proposta prevê a negociação entre trabalhador e patrão quanto à quantidade de horas trabalhadas e o pagamento proporcional às horas efetivamente cumpridas.
20: Com edição de Paula Groba e trabalhos técnicos de João Lira, o Jornal do Senado fica por aqui. Acompanhe agora as notícias da Câmara dos Deputados. Boa noite.
19: Boa noite e até amanhã.
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30: Parlamentares reduzem a jornada de trabalho semanal para 40 horas.
31: Proposta votada estende imunidade tributária de entidades religiosas.
30: Plenário amplia incentivos para a indústria brasileira de fertilizantes.
31: Cobertura de mais doenças com teste do pezinho avança na Câmara.
30: Boa noite. A Câmara examina projeto que organiza a ampliação do número de doenças que poderão ser detectadas pelo teste do pezinho. Vamos ouvir a reportagem de Maria Neves.
32: A Comissão de Saúde da Câmara dos Deputados aprovou o projeto que estabelece os prazos para ampliação dos problemas de saúde incluídos no teste do pezinho. Uma lei de 2021 lista 13 doenças a serem detectadas no exame. A legislação determina ainda que o Programa Nacional de Triagem deve ampliar a testagem em 5 etapas, mas não estabelece a data para início de cada fase. Hoje, o Sistema Único de Saúde testa os recém-nascidos apenas para 7 condições previstas na primeira fase, que inclui hipotiroidismo, toxoplasmose e hiperplasia adrenal. Pelo texto aprovado, a segunda etapa de ampliação do teste do pezinho, que inclui a detecção de doenças raras genéticas e metabólicas, deverá estar em vigor até 2027. As demais etapas deverão ser implantadas a cada 2 anos depois de concluída a segunda fase. A relatora, a deputada Rosângela Moro, de São Paulo, ressalta que a triagem neonatal é uma das formas mais eficazes de prevenção em saúde infantil. Ela lembra que a detecção precoce de enfermidades permite intervenções terapêuticas antes da manifestação de sintomas.
0: A triagem, ela faz o diagnóstico de doenças antes mesmo delas se manifestarem. É extremamente importante que as mães exijam, levem os seus neonatos para fazer a triagem neonatal. Quanto antes diagnosticado, você trata, até impede o desenvolvimento da doença. Um dos exames, por exemplo, ele impede o retardo mental das crianças, se for diagnosticado e tratado como dentro do devido prazo.
32: Ao apresentar o projeto, o deputado Eduardo da Fonte, do PP de Pernambuco, afirmou que as doenças raras atingem cerca de 13 milhões de pessoas no Brasil. Segundo o parlamentar, 75% dos acometidos por essas enfermidades são crianças e 30% delas morrem antes dos 5 anos de idade. Na opinião do deputado, ainda que as doenças raras não tenham cura, a detecção precoce é importante porque permite o tratamento adequado, que reduz as complicações e o risco de morte. A proposta, que estabelece datas para ampliação do teste do pezinho, ainda será analisada pelas comissões de Finanças e Tributação e de Constituição e Justiça. Da Rádio Câmara de Brasília, Maria Neves.
1: Saúde.
2: Hugo Leal, do PSD do Rio de Janeiro, critica o entendimento da Justiça Federal, que, segundo ele, pode dificultar a avaliação de pessoas com autismo leve e restringir o reconhecimento de direitos. Para ele, a medida contraria avanços aprovados na proteção às pessoas com deficiência.
3: O deputado também manifesta preocupação com possíveis impactos no acesso a benefícios sociais por famílias atípicas. Hugo Leal informa ainda que solicitou audiência pública para discutir os efeitos da medida e cobrar esclarecimentos sobre o tema.
1: Direitos Humanos.
2: Em defesa do Bolsa Família, Benedita da Silva, do PT do Rio de Janeiro, afirma que o programa é um instrumento de dignidade e combate à fome. Segundo a deputada, a maioria dos beneficiários conseguiu deixar o auxílio ao longo dos anos por meio da inserção no mercado de trabalho.
3: Benedita da Silva também aponta contradição em setores da elite que criticam investimentos sociais à população mais pobre, mas silenciam diante de subsídios e isenções concedidos a grandes empresas. Ela ressalta que as políticas de transferência de renda foram fundamentais para retirar o Brasil do mapa da fome.
1: Economia.
2: Câmara estende imunidade tributária das igrejas para a compra de bens e serviços destinados ao funcionamento das entidades. O repórter Marcelo Larcher tem as informações.
4: O plenário da Câmara aprovou proposta de emenda à Constituição que amplia a imunidade tributária das igrejas de qualquer culto para alcançar também a compra de bens e serviços necessários ao funcionamento das entidades religiosas. Imunidade tributária é quando o governo fica proibido de cobrar um imposto. A imunidade sobre patrimônio e renda já está assegurada às igrejas por diversas leis. A proposta aprovada deixa claro na Constituição que a imunidade tributária vai valer também para a aquisição de bens ou serviços necessários para a implantação, manutenção e funcionamento das entidades religiosas e templos de qualquer culto. A imunidade é estendida ainda para as creches, comunidades terapêuticas, mosteiros, seminários, conventos, serviços de acolhimento institucional, atividades sociais e assistenciais e demais atividades sem fins lucrativos. As condições e critérios de habilitação terão de ser definidas por lei complementar que ainda vai ser aprovada. Relator da proposta, o deputado Dr. Fernando Máximo, do PL de Rondônia, diz que a proposta dá mais segurança jurídica para a imunidade já prevista na Constituição. Deputados da base do governo disseram que a proposta amplia um privilégio e permite que entidades ligadas à igreja sejam também beneficiadas por uma renúncia fiscal que será paga pelos demais contribuintes. Foi o que disse o deputado Pedro Czai, de Santa Catarina, líder do PT.
5: Três leis. E a Constituição deixa claro o apoio, a isenção tributária, a imunidade. Agora, o que se quer é extrapolar por várias modalidades de imunidade tributária, como alguém dá uma palestra, ganha 200 mil, alguém compra um avião de 20 milhões, porque vai ser para atividade religiosa.
4: O autor da proposta, deputado Marcelo Crivella, do Republicanos do Rio de Janeiro, diz que a imunidade prevista na Constituição para as igrejas não existe na prática.
1: É só isso que nós queremos. Que a imunidade prevista na Constituição aconteça na prática. Eu já paguei imposto sobre tudo. O dinheiro que eu dou para a igreja não é para pagar imposto de novo. E outra coisa, se comprar um avião, um helicóptero, o senhor acha que a Receita Federal vai devolver isso?
4: A proposta de emenda à Constituição que amplia a imunidade tributária das igrejas de qualquer culto seguiu para análise do Senado. Da Rádio Câmara de Brasília, com informações de Daniela Lessa e Antônio Vital, Marcelo Larcher.
30: Justiça. Para Rogério Correia, do PT de Minas Gerais, o suposto uso de fundos de previdência estaduais, como Rio Previdência, em instituições privadas, levanta suspeitas de favorecimento político. Ele alega que as denúncias sobre o Banco Master revelam uma relação que envolve integrantes da oposição.
2: Rogério Correia cobra a responsabilização de todos os envolvidos no caso e exalta a atuação das instituições de controle e do judiciário. O deputado espera que as investigações alcancem todos que desviaram os recursos de aposentados.
30: Marcon, do PT Gaúcho, denunciou os supostos esquemas ligados ao Banco Master. Ele alega que o senador Flávio Bolsonaro teria visitado o banqueiro Daniel Vorcaro em busca de repasses para despesas do ex-deputado Eduardo Bolsonaro nos Estados Unidos e formação de Caixa 2 para campanhas eleitorais.
2: Marcon exigiu também explicações do presidente nacional do PL, Valdemar da Costa Neto, e da liderança da legenda no Rio Grande do Sul sobre as graves acusações de desvios e benefícios financeiros ilícitos.
30: 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Votação. A Câmara aprovou um projeto que cria incentivos para a indústria nacional de fertilizantes. A repórter Daniela Lessa explica que a intenção é tornar o Brasil menos dependente do mercado externo.
6: O plenário da Câmara aprovou o projeto que prevê diversos benefícios tributários, ou seja, descontos no pagamento de impostos para estimular a produção de fertilizantes no Brasil. O projeto cria o Programa de Desenvolvimento da Indústria de Fertilizantes, o Profert, que concede até 10 bilhões de reais em subsídios em 5 anos para fábricas de fertilizantes. Hoje o Brasil importa mais da metade dos fertilizantes e fosfatos utilizados na agricultura, principalmente de países como a Rússia, a China e os Estados Unidos. A proposta, já aprovada pelo Senado, está baseada em renúncia de receitas, ou seja, o governo deixa de cobrar impostos para estimular o setor. O texto final, apresentado pelo relator, deputado Júnior Ferrari, do PSD do Pará, limita essas desonerações em 2 bilhões de reais por ano e fixa prazo máximo de 5 anos para os benefícios. O projeto beneficia empresas com projetos aprovados pelo Ministério da Agricultura. Além disso, obriga a mistura obrigatória de fertilizantes nacionais no produto consumido e comercializado no país, começando com 2% ano que vem e chegando a 30% em 10 anos. O argumento é que o Brasil precisa ficar menos dependente do mercado externo. As medidas foram criticadas pelo deputado Gilson Marques, do Novo, de Santa Catarina.
7: Ele trocou a antiga forma de lidar com o problema, que era a desoneração tributária de IPI, COFINS, e ele abandonou essa forma de incentivo para ter uma outra forma de incentivo, que na verdade é uma reserva de mercado, ou seja, beneficiar poucos indicados. E, além disso, ele se apoia em pilares que nós não concordamos. Por exemplo, a mistura obrigatória de fertilizantes nacionais. Isso não faz sentido nenhum.
6: A proposta também permite que o governo federal crie linhas de financiamento a projetos de produção, pesquisa e infraestrutura, o que ficará a cargo do BNDES. De acordo com o relator, Júnior Ferrari, a dependência de fertilizantes de outros países deixa o país vulnerável.
7: Esse projeto, ele é de suma importância.
8: porque o Brasil, ele é um dos maiores produtores de alimentos do mundo. E hoje importamos cerca de 85% a 90% dos fertilizantes. Então corremos o risco de falta de alimento no Brasil e no mundo. Daí a importância desse projeto, porque é uma questão econômica, mas muito mais, e principalmente é uma questão de segurança alimentar.
6: Como foi alterado pela Câmara, o projeto que cria o Programa de Desenvolvimento da Indústria de Fertilizantes, com benefícios tributários para aumentar a produção nacional, voltou para análise do Senado. Da Rádio Câmara de Brasília, com informações de Antônio Vital, Daniele Lessa.
9: Agricultura.
2: Medinho Madeira, do PL de Minas Gerais, denunciou o desvio de 850 milhões do Fundo de Defesa da Economia Cafeeira, principal aporte do governo federal ao setor. O parlamentar afirma que os recursos devem ser utilizados exclusivamente no fortalecimento da produção.
30: Medinho Madeira cobrou ainda a redução imediata das taxas de juros do Funcafé para aliviar os custos dos produtores que enfrentam instabilidade de preços e sequelas de anos de seca, especialmente no estado mineiro.
9: Turismo.
2: Bacelar do PV celebra o desempenho da Bahia na atração de turistas internacionais e atribui o avanço do setor, entre outras coisas, à ampliação da conectividade aérea. O deputado também faz críticas à condução da política de turismo durante a gestão anterior.
30: Bacelar lembra ainda que o aumento da chegada de visitantes estrangeiros e a relevância econômica da atividade têm impulsionado a expansão do setor. Segundo ele, tudo isso reflete políticas públicas de incentivo ao turismo nacional.
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9: Trabalho.
2: Câmara aprova a redução da jornada semanal para 40 horas e 2 dias de descanso remunerado. O repórter Antônio Vital acompanhou a votação.
11: A Câmara dos Deputados aprovou por 472 votos a favor e apenas 22 contrários a proposta de emenda à Constituição que reduz a jornada normal de trabalho para até 40 horas semanais e garante 2 dias de repouso semanal remunerado aos trabalhadores. Horas antes, o texto apresentado pelo relator, deputado Léo Prates, do Republicanos da Bahia, foi aprovado em uma comissão especial por 34 votos a 4. No plenário, o texto aprovado foi uma emenda apresentado pelo líder do PT, Paulo Pimenta, do PT do Rio Grande do Sul, praticamente idêntica ao aprovado na comissão e resultado de um acordo entre a maioria dos partidos. A aprovação desse texto alternativo impediu que fosse votada, a pedido do PL, outra proposta de emenda à Constituição, apresentada pela deputada Érica Hilton, do PSOL de São Paulo, que reduzia a jornada de trabalho para 4 dias por semana e foi analisada junto com o texto aprovado. Além da jornada de 40 horas semanais, o texto aprovado, conhecido como PEC do fim da escala 6x1, prevê que um dos 2 dias de descanso deverá ser preferencialmente aos domingos. A redução da jornada e a ampliação do descanso devem acontecer sem qualquer tipo de redução nos salários. Essa garantia também vale para os pisos salariais. A adoção da medida será gradual. 60 dias depois da publicação da emenda, a jornada normal não poderá passar de 42 horas semanais. Depois de um ano, deverá cair para 40 horas. A proposta foi criticada por deputados da oposição, inclusive do PL, que tentou aprovar a proposta que não tinha sido objeto de acordo no plenário. Para o deputado Bibo Nunes, do PL do Rio Grande do Sul, a medida proíbe as pessoas de trabalharem.
12: Estão querendo proibir de trabalhar nesse país. Não tem lugar no mundo que proíba de trabalhar. A esquerda só sabe viver de bocas e tetas. É com o trabalho que se vive. Trabalho honra, dignifica.
11: O deputado Carlos Aratini, do PT de São Paulo, criticou a tentativa de aprovação de texto que não tinha sido objeto de acordo.
13: Um destaque fake. Por que fake? Porque a maioria do PL atuou o tempo todo contra a PEC que acaba com a escala 6x1 e coloca a jornada de 40 horas. Chegaram a apresentar aqui uma emenda onde teria um prazo de implantação dessa modificação de 10 anos, mas agora eles dão uma de radical.
11: A proposta foi criticada por outros deputados da oposição. O deputado Kim Kataguiri, do Missão de São Paulo, considerou a aprovação da proposta uma medida eleitoreira que não trará benefícios reais ao trabalhador.
14: Aliás, o melhor cenário para mim era nem ter transição, era começar agora. Quanto antes começar, antes as pessoas vão saber que é uma farsa, que a vida delas não mudou, não melhorou, que elas não vão estar trabalhando menos.
11: O texto permite que convenções ou acordos coletivos estabeleçam regime de compensação, inclusive para categorias com jornadas diferenciadas. Outro trecho prevê que lei complementar estabeleça medidas de transição para microempreendedores individuais, microempresas e empresas de pequeno porte. A proposta também permite que empresas que prestam serviço de mão de obra terceirizada para o serviço público por meio de licitação reduzam a carga horária dos funcionários após a alteração do contrato. Ao defender a importância de mais tempo livre para os trabalhadores, o autor de uma das propostas que deu origem à mudança, deputado Reginaldo Lopes, do PT de Minas Gerais, destacou as consequências de jornadas extensas para a saúde mental do trabalhador.
15: Nenhum setor econômico perde, muito pelo contrário. O que prejudica uma economia, uma empresa, é o seu trabalhador, seu colaborador adoecido. E hoje nós temos uma pandemia de doença mental no país.
11: O presidente da Câmara, Hugo Mota, classificou a aprovação como histórica. Depois de aprovada em dois turnos de votação, a PEC do fim da escala 6x1 seguiu para análise do Senado. Da Rádio Câmara de Brasília, com informações de Daniele Lessa, Antônio Vital.
30: Padre João, do PT de Minas Gerais, afirma que o fim da escala 6x1 restringe acordos trabalhistas que desrespeitem o novo limite de horas. Ele também relaciona a alteração constitucional ao combate à exploração do trabalho e à sobrecarga enfrentada principalmente por mulheres.
2: Heloísa Helena, da Rede do Rio de Janeiro, afirma que o debate sobre o fim da escala 6x1 representa uma reivindicação histórica dos trabalhadores. Para ela, a mudança pode melhorar a qualidade de vida e reduzir a sobrecarga enfrentada por diferentes categorias profissionais.
30: Segundo Alexandre Lindemeyer, do PT do Rio Grande do Sul, a redução da jornada de trabalho é uma pauta histórica para o parlamento brasileiro. Ele observa que, com o avanço da tecnologia, não há mais justificativa para manter uma jornada que adoece os trabalhadores.
2: Bebeto, do PP do Rio de Janeiro, declara posicionamento favorável ao projeto que acaba com a escala de trabalho 6x1. O parlamentar relembra sua trajetória profissional como servente de pedreiro, camelô e feirante para reforçar seu compromisso com a defesa dos direitos dos trabalhadores.
30: Welter, do PT do Paraná, celebrou o avanço da votação para o fim da escala 6x1, destacando o impacto positivo da medida para mulheres, jovens e trabalhadores rurais. Segundo ele, a mudança promove uma rotina mais humana, além de alinhar o Brasil aos padrões de países desenvolvidos.
2: Pedro Paulo, do PSD do Rio de Janeiro, defendeu o fim da escala 6x1, destacando que a medida vai beneficiar milhões de trabalhadores ao reduzir o desgaste físico e mental. Ele afirmou ainda que o descanso adequado eleva a produtividade e saúde mental do trabalhador.
30: Ana Pimentel, do PT de Minas Gerais, afirma que a redução da jornada de trabalho sem redução salarial será uma conquista histórica dos trabalhadores brasileiros. A deputada afirma que o fim da escala 6x1 representa uma medida de justiça para quem enfrenta sobrecarga laboral.
2: Termina agora o Jornal Câmara dos Deputados, produzido pela Rádio Câmara. O programa teve trabalhos técnicos de Everson Urani e apresentação de José Carlos Andrade e Márcio Aquilissardi. Uma boa noite para você.
30: Uma ótima noite. A Voz do Brasil volta amanhã.
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0: mensagem, me ajuda a abrir o baú da Mix aqui. É tanta música bacana que a gente vai ouvir. O Rapa vai passar por aqui, Green Day. O Fábio tá chegando também, ele já vai tocar Red Hot Chili Peppers. Tem The Cure, tem Tears for Fears. Aí é o seguinte, Fábio, você tem um presente muito legal pra dar de presente hoje, né, meu?
1: Pô, eu acho que vou mudar aqui. Eu vou dar um kit Nicoboco hoje com boné e camiseta.
0: Caraca,
1: pra galera. Caraca,
0: é muito estilo, cara. 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Meu, esse kit é da hora, tem um boné lindo, maravilhoso, camiseta. Então é o seguinte, assume aqui que o trono é teu, tá?
1: Pode deixar. Obrigado,
0: Rai. É nóis.
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0: O baú rolando, uma hora de música direto pra gente matar saudades. Valendo aquele kit Nicoboco com boné e camiseta pra renovar o seu guarda-roupa. 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

0: aqui no baú da Mix, R.E.M. Losing My Religion, matando saudades nessa noite de quinta-feira aqui pela Rede Mix de Rádio para todo o país com o baú da Mix. Kit Nicoboco com boné e camiseta vai sair já já. 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

0: que o baú de hoje. Valeu todo mundo que participou. Agora aquele kit Nicoboco com boné e camiseta. Quem tá levando? Eu, Eduardo Borges, final do fone 6273. Eduardo Borges, parabéns. Aguarde que a equipe da Mix vai entrar em contato com você, tá? 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Acabou.
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0: Mix 114 tá no ar, o Mix Acústico, e a gente abre com Oasis.
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1: Mix 11:22, Miley Cyrus, The Climb, fechando o Mix Acústico de hoje.
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Mix 11:52, aqui na Mix a música não para, o som do Alex Oren, Ordinary, já meia-noite vai rolar um no break aqui na Mix, não vai perder. 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

0: Mix, faltando um minuto pra meia-noite. YouTube, I'm still having fun, that I'm looking for. Depois do intervalo aqui na Mix, vai rolar aquelas 2 horas de música sem parar. 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
7: Mix 6 h 1, tá no ar o No Break. Se prepara aí pra essa avalanche de músicas agora na programação da Mix.
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0: Mix, meia-noite e 22. Google Dolls, Iris, aqui na programação da Mix. No break rolando, 2 horas de música direto. 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

0: Mix 1 e 8, Isa, dona de mim aqui no No Break. Tamo na última hora, vamos tocar pra você ainda Britney Spears, Paralamas do Sucesso e também o Creed que tá chegando agora.
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Domingão agora no finalzinho da tarde rola o resultado e você pode se dar bem aqui na Mix. Já pensou que legal? 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
5: Mix 6 e 1, bom dia, boa sexta-feira pra você que tá com a gente já desde cedinho aqui em 98.3 pelo app da Rádio Mix Curitiba. Você que passa todos os dias da semana na nossa companhia, valeu mesmo. E sextou, William Sopa, bom dia.
6: Bom dia, Flávia, pra você, pros nossos amigos ouvintes. É sexta-feira, graças ao bom Deus, como diria Chico Pinheiro. É dia de ganhar presente, dia de trocar ideia, falar de notícia, falar de esporte, ouvir música boa. Dia de viver, né?
5: É isso aí. Então vamos com tudo, a gente vai trazer os destaques. O que é notícia em Curitiba, região metropolitana, no nosso estado, no Brasil, no mundo. Tem colunista na área, tem a sua participação. Daqui a pouquinho a gente já conta tudo pra você, como o Sopa falou, né? Tem promo, tem sorteio do dia, tem sorteio no digital, tem prêmio também pra quem mais participou. Então fica esperto aí, passa aquele cafezinho maneiro que a gente tá começando o Jornal da Mix.
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6: Novo estreitamento no trânsito da linha Verde Norte será implementado nesta sexta em Curitiba.
5: Manutenção de hábitos saudáveis é essencial para prevenção e cuidado integral à saúde.
6: Governo federal estuda ampliação da contratação de funcionários por mês.
5: E Cine Móvel da Prefeitura de Curitiba marca presença no mutirão de oportunidades Unifecaf.
6: Guarda Municipal de Curitiba intensifica patrulhamento preventivo nas regionais Portão e Matriz.
5: Tudo isso e muito mais está no ar o Jornal da Mix.
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5: Mix 6 e 6, ótima manhã de sexta-feira para você, ouvinte do Jornal da Mix, que tá conectado com a gente, tá na sintonia e, claro, vai participar também, porque, afinal de contas, mais uma semaninha vencida, o boleto que venceu, venceu, vamos pensar no próximo. E é isso, né, Sopa? E tem prêmio também, claro.
6: O pessoal já tá pensando no salário.
5: Já tá pensando no salário. Dia 29. No VR.
6: Tá quase. Mais uns 5 diazinhos úteis
5: tá
6: aí,
5: chegando,
6: galera.
5: Tá chegando, tá chegando.
6: E aí, é claro, né, o pessoal tá durando, tá falando assim, cara, não vai rolar nenhum cineminha esse fim de semana? Talvez, quem sabe, hashtag cinema na Mix aqui no 998226669, valendo aquele par de ingressos pra Rede UCI Cinemas, pro filme que você quiser assistir. Pra aquele date, pra aquele passeio, pra aquele reencontro entre os amigos. Fala assim, ô, meu parça, vamos fazer alguma coisa? Tô Durango, não tem problema, a Mix já bancou esse ingresso pra gente. Lembrando, hoje ainda tem o nosso kit especial pros ouvintes que mais participaram ao longo do mês. Tá uma disputa boa.
5: Opa!
6: Tá? É, pra quem assiste a Fórmula 1, tá tipo as últimas corridas aí desse ano. Um carro ultrapassa, outro ultrapassa, mas tá bem apertado ali o comboio da frente. Então, você que costuma participar mais com a gente aqui, você sabe que é com você que eu tô falando. Manda mensagem, participa bastante hoje pra você tomar a dianteira e quem sabe ganhar um kit que já tá montado, preparado, a Duda caprichou. E tem a nossa promoção do Dia dos Namorados, né?
5: É, sabe por quê? Quando toca aquela música, vem o crush na cabeça, vem histórias pra lembrar. E claro, né, aquela pessoa especial que faz parte aí da sua vida é o mozão. É, então, a gente vai fazer uma promo especial pro Dia dos Namorados. Aquela música que virou trilha sonora da história do casal, sabe? Aquele rolê, a praia, a viagem, o primeiro beijo, aquele momento que ficou marcado. E é por isso que a gente quer saber, qual música que toca na Mix que marcou a sua história de amor? E no Dia dos Namorados, a gente vai, junto com a Porto, transformar essa música num brinde. Cheers! 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Agora, acha que é difícil participar, Sopa?
6: É, nada. Molezinha, mais mole que mastigar água. 998226669, você vai mandar no nosso WhatsApp o teu nome, a música que toca na Mix e que te lembra o amor da tua vida. E conta pra gente também um pouquinho da história, porque a gente quer saber, nós somos boca de sacola.
5: A gente é fifi, a gente quer a fofoca completa, entendeu?
6: Ó, por exemplo, de madrugada tinha gente participando e mandando mensagem aqui pra gente. Só que o negócio é o seguinte, gente. Eu amo essa música do Almir Sater aqui, Trem do Pantanal. Oi, mas não Ali. Toca na Mix.
5: É, procura uma que tá na playlist aí da Mix.
6: É.
5: Deve ter alguma, com certeza.
6: Encaixa com... Mas é linda essa música
5: é
6: mesmo,
5: linda,
6: viu?
5: É linda, muito bom. Então começa aí a participar, se você ainda não mandou a sua participação. 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A gente está esperando aí a sua participação nessa manhã de sexta-feira. Mix 6 e 10.
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5: E o INMET emitiu alerta amarelo de perigo potencial para temporais em boa parte do Paraná nesta sexta-feira. O aviso atinge principalmente as regiões oeste, sudoeste, noroeste e parte do centro-sul do estado, com previsão de chuva entre 20 e 30 milímetros por hora, ventos que podem chegar a 60 km por hora e também possibilidade de granizo. As temperaturas seguem mais elevadas no interior, enquanto aqui em Curitiba, região metropolitana e também o litoral, devem ter maior presença de nuvens e um clima um pouco mais ameno, principalmente ao amanhecer. A orientação é que a população busque sempre, né, acompanhar os alertas meteorológicos e redobrar a atenção durante esses períodos de instabilidade. Quem saiu bem cedinho, quem está saindo agora, ainda vai pegar uma neblina. Isso significa o quê? Neblina que baixa, é sol que racha. Se ele vai rachar mesmo, eu não tenho certeza, não. Mas que ele vai dar as caras aqui em Curitiba é a previsão para hoje do CIMEPAR aqui para a capital paranaense, tá? A gente vai ter sol, a máxima chega a 20 graus, amanhecemos com um friozinho, né, de 10 graus. E a previsão que tinha para chuva forte de final de semana, por isso que eu falo, não se desespere quando a gente dá previsão do tempo na terça-feira, na quarta, porque tudo pode mudar. E mudou mesmo, viu, Sopa? A previsão que de muita chuva para o final de semana,
6: sim,
5: se inverteu. A gente vai ter, sim, tempo nublado amanhã, sábado, né? E domingão já começa a aparecer um solzinho e as temperaturas também se elevam um pouquinho, tá? Segunda-feira, previsão é de sol, de 21 graus de máxima. Aí, na terça... muda, mas não é chuva não, é frio que vem. Então, a gente vai te atualizando também, qualquer novidade aí ao longo do Jornal da Mix, a gente te avisa. Mas hoje, pode pôr uma manga mais curtinha, uma roupa mais levinha por baixo do casaco de lã da Japona, porque vai fazer um tempinho mais gostoso no período da tarde.
6: É o famoso, se você está triste, não fique triste, gente. Sextou e até o sol resolveu sextar com a gente.
5: Exatamente. Mix 6 e 12.
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5: E a partir das 9 horas da manhã de hoje, vai ser implementado um novo estreitamento no trânsito da linha Verde Norte, sentido Pinheirinho, no viaduto sobre a Avenida Vitor Ferreira do Amaral. Essa medida é necessária para dar continuidade às obras de revitalização das pistas e a implantação da canaleta exclusiva do ônibus no local. Com isso, vai ter apenas uma faixa disponível para você transitar.
6: É, por ali já tinha só duas faixas, agora vai ficar mais complicado. É um desvio de cerca de 1 quilômetro de extensão. E aí, é claro, né, Flávia, vai ter lentidão ali no local. Qual que é a dica? Dica da prefeitura, dica nossa também, que planeja a tua rota. Você vai passar por lá hoje, já planeja um caminho alternativo. Se você puder, se você tiver como, desvie, porque vai estar complicado. Tem sinalização, vai ter orientação de trânsito, mas a gente sabe como é que é. Sexta-feira, o pessoal tá com pressa de chegar no trabalho, sai um pouco atrasado. Pequenos problemas podem acontecer por ali. Essa é a primeira etapa das intervenções na linha verde sentido Pinheirinho. Tem previsão de durar cerca de 45 dias, é claro, daí depende das condições climáticas, de chuva e tudo mais.
5: É por isso que a gente avisa antes. Mix 6 e 13.
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6: O frio chegou com tudo no Paraná nos últimos dias. Vem de volta aqui para nossa região a partir de terça-feira. E vem acompanhado de dias chuvosos, tempo úmido, aí dá aquela vontadezinha, né, de ficar embaixo das cobertas, comendo uma guloseima, comendo um acepipe, assistindo séries e filmes. Só que, Flávia, a manutenção de hábitos saudáveis é essencial para a prevenção e para o cuidado integral à saúde, mesmo em dias frios e chuvosos, tá? Alimentação adequada, hidratação, porque a galera para de tomar água quando tá um pouquinho mais frio. E atividades físicas em dia são grandes aliadas no fortalecimento do sistema imunológico, auxiliando na prevenção de complicações das síndromes respiratórias agudas que são típicas desse período.
5: No caso específico da alimentação, a recomendação principal é priorizar alimentos in natura ou minimamente processados. Alimentos fontes de vitaminas e minerais, como vitaminas A, C, D, E do complexo B, que é super importante, zinco, selênio, ferro. E as proteínas são essenciais para que o corpo produza as células de defesa, além de regular a resposta imunológica. As recomendações são da Secretaria de Saúde do Paraná, que reforça que a nutrição adequada atua em conjunto com as campanhas de imunização vigentes no estado. Então, passa no médico, faz aquele check-up, pede aí o exame para as vitaminas. E sabe de uma curiosidade? Quem tem baixa vitamina D sente mais frio no inverno, tá?
6: Sério?
5: É, fica mais suscetível aí, mais sensível ao frio. Eu falo por experiência própria,
6: caramba,
5: tá? Quando a vitamina D tá em dia, e a gente sabe que Curitiba, né, por ter pouca incidência de sol ao longo do ano, a gente tem, praticamente todo mundo tem déficit de vitamina D.
6: Sim.
5: Nem sempre aqueles complexos de que você compra em farmácias, eles vão suprir. Então, é legal ir no médico, fazer o check-up, fazer o exame para ver como é que tá o nível da vitamina D. Às vezes, é preciso dar aquela injetável para subir rapidão ali e manter estável. Daí, sim, fazer a manutenção com as cápsulas. É só uma dica. Não quer passar tanto frio? Dá uma olhadinha na tua vitamina. Mix 6 e 16.
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6: Ó, pra você que tá fechando a semana, a gente falou que tem muita gente esperando o salário, tem gente que não tá com emprego, né? Tá fechando a semana, mais uma semana sem emprego, tá aqui, ó. O Cine Móvel da Prefeitura de Curitiba marca presença no mutirão de oportunidades da Unifecaf Mês do Trabalhador 2026, evento que acontece hoje. É daqui a pouco, a partir das 10 horas da manhã, segue até as 5 da tarde, ali na Leroy Merlin, do bairro Parolin. A ação vai contar com aproximadamente 4 mil vagas de emprego disponibilizadas por empresas parceiras, além de entrevistas realizadas no local. Vai ter gente que vai sair com emprego já.
5: Nossa, tomara, né? Durante o evento, o Cinemóvel vai fazer atendimento ao público com serviços de cadastro e atualização cadastral, consulta, encaminhamento para vagas, orientação sobre carteira de trabalho digital, informações sobre os programas de empregabilidade e qualificação também, que é tão importante, além de apoio para trabalhadores em busca do primeiro emprego ou da recolocação no mercado de trabalho. O mutirão de oportunidades Unifecaf acontece, então, na Avenida Presidente Venceslau Brás, número 88, no Parolin. Mix 6 e 17.
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6: O governo federal estuda a ampliação da contratação de funcionários por MEIs, que são os microempreendedores individuais, a partir da aprovação da alteração da jornada de trabalho dos brasileiros. A informação foi dada por Paulo Henrique Pereira, que é o ministro do Empreendedorismo, da Microempresa e da Empresa de Pequeno Porte.
5: Pois é, e segundo o ministro, o objetivo é evitar que negócios pequenos e médios sejam afetados pelo fim da escala 6x1 e pela redução na jornada semanal de 44 para 40 horas, sem a diminuição de salários. Atualmente, o MEI pode contratar apenas um empregado com a remuneração de até um salário mínimo ou piso salarial da categoria.
6: Esse é o grande debate público, e público mesmo, né? As pessoas estão falando muito sobre isso nos últimos dias, da questão da alteração da jornada de trabalho do Brasil, que foi aprovada pela Câmara dos Deputados. Ela ainda não está valendo. Ela passa agora para o Senado Federal, vai ter uma análise e votação do Senado, depois ela volta para a Câmara, vai para a sanção presidencial para só então ela valer. Vai se arrastar um pouquinho mais ainda, mas tá todo mundo já quebrando a cabeça para encontrar soluções para quando ela for aprovada, que é a tendência, né?
5: Pois é. Mix 6 e 18.
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6: E olha só, o governo dos Estados Unidos anunciou ontem que vai designar o Comando Vermelho e o PCC, o primeiro comando da capital, como organizações terroristas estrangeiras. A decisão passa a valer a partir do próximo dia 5 de junho agora, com base na Lei de Imigração e Nacionalidade, mas também em uma ordem executiva do presidente Donald Trump.
5: No comunicado oficial, o secretário de Estado dos Estados Unidos, Marco Rubio, ressaltou que o Comando Vermelho e o PCC comandam milhares de membros e têm orquestrado ataques brutais contra policiais brasileiros, autoridades públicas e civis. O texto ainda destaca que a influência das duas organizações criminosas se estende para muito além das fronteiras do Brasil, alcançando também os Estados Unidos. Essa designação representa um potencial risco à soberania brasileira e poderia até mesmo atrapalhar investigações conjuntas que já estão em curso, inviabilizando futuras cooperações. Pelo menos essa é a análise dos especialistas. Mix 6 e 19.
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6: Falando em criminalidade, a Guarda Municipal de Curitiba, junto com as polícias militar e civil, está intensificando o patrulhamento preventivo nas regionais Portão e Matriz para coibir os furtos de correntinhas e também de celulares. Essas ocorrências, em geral, são praticadas por criminosos usando bicicletas. Principalmente em áreas com maior fluxo de pessoas, nos últimos dias houve um aumento desse tipo de caso e essa ação está contando aí com apoio do Grupo Tático de Motos e Viaturas das regionais Matriz e Portão.
5: Nas canaletas dos ônibus expressos também circula a Patrulha do Transporte Coletivo, a PTC, fiscalizando as áreas com maior incidência desse tipo de crime. As equipes realizam rondas ostensivas e saturações de áreas no eixo da Avenida República Argentina, entre a Praça do Japão e o Terminal Portão. Mix 6 e 20.
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6: Ah, polêmica, Brasil. Olha isso aqui, gente. A Ferrari apresentou nessa semana o Lucci, que é o primeiro carro elétrico da marca. Com baterias de 122 kWh, o veículo tem autonomia de mais de 530 km com uma carga completa. A potência máxima do motor é o equivalente a 1.050 cavalos, ele faz de 0 a 100 km por hora em 2 segundos e meio. Porém, o que poderia ser um marco para a montadora de Maranello se tornou um pesadelo, porque o carro tem um design ali, no mínimo questionável. O designer do carro, inclusive, é o designer do iPhone, né? Não é nem um cara de design automotivo, de fato. E para

0: 1.548 cavalos e faz de 0 a 100 por um valor de cerca de 64 mil euros. É uma boa diferença, hein? Algo na faixa aí de 376 mil reais.
1: Não, é 10 vezes menos, né?
0: 10 vezes menos.
1: E eu faltou colocar aqui que o 0 a 100 dele é de 1 segundo e meio.
0: Aí, ó.
1: É 1 segundo menos do
0: pra
1: que
0: a Ferrari. Pra que tanta ignorância, gente?
1: Ah, é uma brutalidade, né? Brutal também foi a reação, Flávia. Ah. Foi tão negativa ao lançamento que a Ferrari chegou a registrar uma queda de quase 9% nas ações. É um prejuízo estimado aí de 4 bilhões e meio de euros, quase 25 bilhões de reais de prejuízo por conta do lançamento desse carro feio e elétrico.
0: Mas só porque ele parece aquele telefoninho de criança?
1: Parece.
0: Ou visto de cima, ele parece muito com um telefone,
1: parece,
0: né? Parece. Mas ele tem formas arredondadas, então sabe aqueles telefoninhos que não tem canto pra não machucar teu filho?
1: Sim.
0: Eu, pelo menos, achei
1: Fisher Price.
0: E eu vi azul, então ficou mais ainda, né? Parece mais infantil, assim.
1: E assim, outra coisa que ele parece é, assim, a Hot Wheels faz os modelos
0: isso.
1: de carros bonitos e tem as empresas que copiam um Hot Wheels e faz o Hot Wheels feio. Ele é o Hot Wheels feio da Ferrari.
0: Puxa vida.
1: E não é porque é SUV, porque teve uma SUV que eles lançaram recentemente que foi um sucesso de vendas. Agora, para recuperar 25 bi de prejuízo em reais, né, vai ter que vender muito cavalinho rampante aí, viu? E não vai ser o elétrico. O povo não gostou.
0: Quando
1: eu mesmo
0: gente...
1: não vou comprar um.
0: Não, né?
1: Não vou.
0: Ah, então também não vou.
1: Vou protestar.
0: Vamos protestar.
1: Vou comprar o Xiaomi.
0: É aquela coisa, né? Quando você fala nessas super marcas, né? Muito além da marca, né? Um estilo de vida... É complicado quando chega essa inovação aí.
1: É, você mexe com uma tribo, né?
0: Vamos assim dizer, uma exatamente, cultura, né? Exatamente, exatamente. Mix 6 e 24.
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0: E o ginásio da Praça Oswaldo Cruz recebe nos dias 5 e 6 de junho o Campeonato Brasileiro Sul-Sudeste. Esse evento é co-realizado pelas Federações do Paraná e Brasileira de Karatê, com apoio da Prefeitura de Curitiba e da PUC Paraná. Mais de 300 atletas vão representar os estados de São Paulo, Rio de Janeiro, Minas Gerais, Espírito Santo, Rio Grande do Sul, Santa Catarina e o Paraná, em 2 dias de intensas competições, com entrada gratuita para o público.
1: As disputas serão em catas, que são aquelas sequências coreografadas de movimentos de ataque e defesa que simulam um combate contra adversários imaginários. O kata é considerado a essência do karatê, pois preserva técnicas tradicionais, desenvolve disciplina e prepara o praticante, tanto física quanto mentalmente. Também haverá disputas dos comitês combates de aplicação de técnicas em situações de luta controlada, nas quais os adversários recebem pontuações nos golpes bem-sucedidos. Então, assim, são lutas simuladas para demonstrar o nível técnico dos atletas e vai ter muito atleta bom nesse evento, viu?
0: Pois é, Sopa. E a gente espera que tenha mesmo esses eventos aí de esporte variados, né? Para todo mundo poder participar e também incentivar muito mais gente. Mix 6 e 25.
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0: E começou nesta semana o período de inscrições para o Enem 2026, uma das principais formas de acesso ao ensino superior aqui no Brasil. E nesse ano tem novidade, estudantes de escolas públicas que estiveram concluindo o ensino médio vão ter suas inscrições realizadas de forma automática. Vai ser necessário apenas acessar o sistema do Enem pela página do participante para confirmar a participação. O prazo, atenção, hein, segue até o dia 5 de junho.
1: Essa novidade foi possível graças ao cruzamento de dados das redes de ensino, a tecnologia ajudando a molecada, né? A inscrição é pré-preenchida, então o aluno vai acessar até o dia 5 de junho o portal e vai confirmar algumas informações, por exemplo, onde que ele deseja realizar a prova, qual é a opção de língua estrangeira que o aluno também pode escolher, se ele necessita de algum recurso de acessibilidade também nos dias e locais de aplicação. A prova vai ser aplicada nos dias 8 e 15 de novembro e se não fizer esse complemento, não participa, tá? Então, não se acomoda até 5 de junho, tem que complementar o cadastro.
0: Mix 6 e 26.
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1: O Bosque Zaninelli, no bairro Pilarzinho, passa a oferecer visitas guiadas noturnas gratuitas para grupos interessados em temas ligados ao meio ambiente. A iniciativa será realizada pela Escola Municipal de Sustentabilidade e permitirá que os participantes conheçam as trilhas e a natureza do local durante a noite, em uma experiência diferente da visitação tradicional.
0: Muito legal. E as atividades vão...

0: Vão ser voltadas para estudantes e grupos da comunidade com foco em educação ambiental e observação da natureza no período noturno. E sim, muita coisa acontece na calada da noite, com insetos, até flores que dormem, né? É verdade, sim, é muito bacana. Lindo. Essas caminhadas noturnas são sensacionais. O Bosque Zaninelli abriga a Universidade Livre do Meio Ambiente e é um dos espaços verdes mais conhecidos de Curitiba. E particularmente, eu adoro.
1: É lindo.
0: Então, quem não conhece, tem que conhecer. Ele fica ali escondidinho, né? Numa ruazinha ali do bairro Pilarzinho. E vale a pena. Muita gente faz ensaio fotográfico. Porque é realmente um espaço muito bacana. Mix 6 e 27. 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
0: 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Vamos para um rápido intervalo, daqui a pouquinho... Tem papo Mix Pet com a doutora Pauline Machado por aqui. Porque tem gente que só aceita namorado se o pet gostar dele. Ah, falou mal do meu cachorro? Não quero saber de você. Vai te dar
2: tá
0: aqui.
2: Fora.
0: Tá fora. Se o gato não gostar, então, não tem...
2: É, se o gato viu coisa, é porque coisa há, hein?
0: Então, daqui a pouquinho, a gente vai conversar com a doutora Pauline Machado. Papo Mix Pet por aqui. Você com a gente ao longo dessa manhã de sexta-feira. A gente já volta. 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
18: Mercedes lança elétrico de 1.150 cavalos, 0 a 100 em 2 segundos e autonomia de até 700 km. Eu sou Matheus Afonso, da Electric Car BR, e hoje eu tô aqui passando para dizer que o carro elétrico continua em pauta em todas as marcas e a Mercedes mostrou um carro impressionante. O que é, na prática, uma sucessão do conhecido AMG GT 4-door, é hoje um carro bem exótico, com um design que está dando discussão, mas que principalmente mostra a evolução do carro elétrico. Esse carro chega a 300 km por hora, 0 a 100 em 2 segundos, autonomia de até 700 km, o que significa que ele faz pelo menos uns 500, 550 num uso padrão, uso real, e sem falar em tecnologias muito interessantes, como um carro que imita o som V8, então ele tem um barulho muito semelhante a um carro a combustão tradicional e até uma experiência de direção que é afirmada pela Mercedes como incrível para um carro elétrico. O que isso quer dizer? A evolução continua, os elétricos continuam melhorando e a Mercedes lançou um modelo em pleno 2026 provando isso. Quer ver de perto? Já segue @electricarbr.
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0: De volta com o Jornal da Mix em 98.3 pelo app da Rádio Mix Curitiba. Você visita a nossa página lá no Instagram também. Vamos juntos até às 8 com um prêmio para você. Chegou a hora das notícias aqui do nosso estado, que é destaque no Brasil e no mundo. E logo, logo, doutora Pauline Machado na área com o Papo Mix Pet. Mix 6:37.
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0: E Curitiba aparece entre as capitais brasileiras com maior percentual de fumantes, segundo dados da pesquisa Vigitel do Ministério da Saúde. O levantamento mais recente citado mostra que 11,3% da população adulta da capital paranaense se declara fumante, colocando a cidade entre os primeiros lugares do ranking nacional de tabagismo.
2: É, esse estudo também chama atenção para o avanço do cigarro eletrônico entre os mais jovens. Entre pessoas de 18 a 24 anos, mais de 35% afirmaram já ter experimentado vape, enquanto Curitiba também aparece entre as capitais com maior consumo desses dispositivos. Apesar da aparência menos agressiva, cigarro eletrônico contém nicotina, contém outras substâncias tóxicas que podem causar danos graves à saúde.
0: Mix 6:38.
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2: Uma campanha nacional de separação e destinação adequada de resíduos sólidos foi lançada essa semana com o objetivo de incentivar a população a separar corretamente o lixo, fortalecer a reciclagem e ampliar a geração de renda para catadores de materiais recicláveis. A iniciativa reúne o governo federal, Ministério do Meio Ambiente, a Itaipu Binacional e outras instituições ligadas à educação ambiental.
0: A ação busca conscientizar sobre a importância da coleta seletiva e destinação correta dos resíduos, além de reforçar o papel dos catadores na cadeia de reciclagem. O lançamento aconteceu em Fortaleza durante um encontro voltado a projetos de educação e cooperação socioambiental. Mix 6:39.
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2: A Petrobras anunciou um aumento de 48 centavos por litro no preço da gasolina vendida às distribuidoras após 122 dias sem reajustes. No entanto, uma subvenção econômica criada pelo governo federal vai compensar 44 centavos desse valor, então o aumento efetivo vai ser apenas de 4 centavos por litro para as distribuidoras.
0: Com isso, o preço médio da gasolina passa de R$ 2,57 para R$ 2,61 por litro a partir de hoje. Isso para as distribuidoras, tá? Não para a gente pagar dois pila, oh, quem dera. Segundo a estatal, o impacto para o consumidor final deve ficar cerca de 3 centavos por litro nas bombas, já que a gasolina comercializada nos postos também recebe mistura obrigatória do etanol. Mix 6:40.
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0: E entre os dias 4 e 7 de junho, a cidade histórica de Antonina vai ser tomada pelo som envolvente do blues, reunindo músicos consagrados, talentos emergentes e um público apaixonado em um dos festivais mais esperados do sul do Brasil. E a gente bateu um papo com o Thiago Fonseca, que está à frente representando a Prefeitura de Antonina, também com o Marcos Maranhão, que é organizador do evento. E a gente vai saber um pouquinho mais sobre o Antonina Blues Festival. Thiago, o Antonina Blues Festival chega à 10ª edição, já consolidado como o maior festival gratuito de blues do sul do Brasil. Qual que é o impacto desse evento, principalmente para o turismo, economia e também para a visibilidade cultural de Antonina?
19: Bom dia a todos os ouvintes da Rádio Mix. Primeiramente, quero agradecer o convite por estar aqui representando o Poder Municipal. É um impacto total, né? Os comerciantes, né? O pessoal que trabalha com o trade de turismo, espera o evento ansiosamente o ano todo, porque é um evento que movimenta muito a economia da cidade, a economia local, a economia do litoral, principalmente. Enche todas as pousadas de Antonina, enche das cidades vizinhas. Então é um evento maravilhoso, porque é um evento que traz muita cultura, muito divertimento para a nossa comunidade, principalmente, e movimenta demais toda a economia. Os restaurantes ganham, as pousadas ganham, nosso artesanato ganha, as nossas lojas ganham, enfim. Toda a cidade ganha com o evento e, graças a Deus, a expectativa é muito boa. As pousadas já estão todas cheias, né? A expectativa é a melhor possível de ter um resultado muito positivo durante esses 4 dias de evento.
20: E a gente também vai conversar com o Marcos Maranhão, que é o organizador do evento. Marcos, o festival ele vem com uma mistura de música, patrimônio histórico e experiências ao ar livre num cenário único, né? Que é a beleza de Antonina, do nosso litoral. O que o público pode esperar dessa edição especial de 10 anos?
21: Bom dia, ouvintes da Rádio Mix. Obrigado pela oportunidade de poder falar um pouco do Antonina Blues Festival e especialmente dessa 10ª edição. Então, o festival ele nasceu com a ideia de encher as pousadas e restaurantes do município de Antonina e contemplar os cenários paisagísticos e históricos da cidade. E ele continuou com essa ideia, foi ampliando, cada vez foi crescendo mais. Esse ano a gente vai ter, contemplando esses cenários paisagísticos, o palco principal na Feira Mar, com o palco da Ponta da Pita, da Praia da Ponta Pita, a praia mais perto de Curitiba, e também no Calçadão Cultural e na Travessa do Marinho. Isso a gente está falando de 34 shows espalhados pela cidade e também com a ideia de levar a Antonina para outros lugares do Brasil, do Paraná, do Brasil e do mundo. Então a gente vai ter artistas de várias cidades do Paraná, de vários estados do Brasil, né? Como vamos ter a Nana Moura, do Rio de Janeiro, Hard Blues Trio, de Porto Alegre, e também a atração internacional, que é o Lorenzo Thompson, que vem de Chicago, para ficar em Antonina ali por 4 dias aí. Ele tem o show principal numa quinta-feira e aí ele vai ter e vai subir nos outros shows.
20: Tiago, a gente sabe que Antonina, durante temporada, alta temporada de verão, é um passeio que as pessoas adoram. A prefeitura ela vem trabalhando uma estratégia também para fortalecer a cidade, aquela região ali, como um destino cultural para o ano todo, e a importância disso para moradores e até para os turistas que não podem ir, de repente, em alta temporada, poder aproveitar?
19: Com certeza. A prefeitura vem trabalhando muito através da nossa prefeita Rosane, juntamente com o governo do estado, o governo federal, né, os eventos que vem acontecendo diariamente em Antonina, né, o ano todo. Em 2025, a gente realizou 23 eventos no município e os 23 com o apoio do governo estadual, no qual a gente já agradece o nosso secretário Paranhos, nosso governador Ratinho Júnior. Esses apoios são importantes, porque a gente consegue dar uma estrutura muito boa para os eventos. E agora em 2026 também. Já foi o Carnaval, foi a Paixão de Cristo, foi a Festa Social. Agora tem o Antonina Blues Festival, que é um evento muito aguardado por todos. E temos vários eventos durante o ano. Então esses eventos ajudam, porque traz pessoas de fora para o município e essas pessoas certamente vão retornar, porque Antonina é maravilhosa e quem vai uma vez retorna certamente.
20: Quem vai uma vez às vezes não quer nem voltar de lá, né? Essa que é a verdade. E Marcos, o blues ele tem essa característica, né? É quase mágico, de aproximar gerações. Os jovens, os adultos, os mais experientes, vocês percebem esse tipo de público chegando cada vez mais? E queria te perguntar também, o que faz o Antonina Blues Festival essa experiência tão diferente? E são 10 anos já, são 10 edições. Expectativa para esse ano?
21: Vamos lá. Então, sobre a idade do público, a gente até medindo, porque a gente faz uma medição na demografia, principalmente ali via Instagram e Facebook, e a gente percebe que é 25%, já foi diferente, mas agora é 25% de 24 a 35, 25% de 35 a 54, 25% de 54 acima. Então e também tem um público ainda jovem, porque o blues ele pega e também ele agrada o pessoal que gosta de rock, ele agrada o pessoal que gosta de jazz, ele agrada o pessoal que gosta de soul. Então, e a gente tem tudo isso e a gente tenta contemplar até no nosso line-up bandas. Tem muita banda de blues, mas tem alguma coisa de ska, tem alguma coisa de soul. Esse ano tem e tem jazz também, né? Então o festival ele contempla isso, contempla todos os públicos, que isso a gente vê, né? As pessoas de todas as idades, com carrinho de bebê e com mais aí 90 anos, que a gente Eu até sei algumas pessoas que participam do festival que têm essa idade. E qual que foi a pergunta?
20: Expectativa para esses 10 anos?
21: A expectativa desses 10 anos de festival, assim, elas são boas, né? A gente espera, assim, eu sei que as pousadas já estão lotadas, eu sei que o pessoal está alugando suas casas via Airbnb, e depois, quando acaba as casas Airbnb, aparecem mais casas alugando Airbnb. Então já tá uma dificuldade de procura. Eu sei que Morretes já tem a busca lá no município de Morretes, então Morretes também ganha com o Antonino dos Festival. A gente movimenta um mercado aí enorme, que através da cultura, turismo, a economia, com um monte de músicos aí de vários lugares do Brasil, como se fosse um encontro. E essa décima edição, ela celebra esse encontro. A gente buscou bandas de Curitiba, buscou bandas de Guarapuava, Rio de Janeiro, Rio Grande do Sul, Santa Catarina, que fizeram parte, e dos Estados Unidos, e de São Paulo também, que fizeram parte da história do festival, e algumas outras atrações de novidade, porque isso é muito importante que a gente tenha também algumas pessoas que nunca tocaram, nem no Paraná, ou no Antonino Abus Festival mesmo, né? Então, é uma celebração de Antonina, da música, da cultura e do festival, que a gente percebeu que quando a gente fez o primeiro festival, queríamos 90, 100 pessoas na cidade, vieram 1.000. Então a gente percebeu que existia uma carência de eventos abertos, não sei se no Brasil, mas pelo menos no Paraná ou na região de Curitiba, região metropolitana, com esse estilo sonoro. E depois eles até proliferaram o número de bandas, o número de festivais, e isso é muito importante para a cultura e para o cenário musical paranaense.
20: E aquela notícia que todo mundo adora, 100% gratuito e inclusivo, né, Thiago? Vamos dar um serviço aí, fiquem à vontade para fazer o convite para os nossos ouvintes, data, a partir de que horas e como vai funcionar.
19: 100% gratuito. Que nem o Marcos falou, mais de 35 shows gratuitos, 4 palcos, uma estrutura muito boa, com sonorização, iluminação, pavilhão, banheiros químicos adaptados, painel de LED. E o melhor, a nossa comunidade, o nosso povo sabe receber o turista, ele vai ser muito bem recebido em Antonina. Então venha, vamos aproveitar esse feriado, venha para a cidade, porque além do Festival de Blues, ele pode fazer passeio de trem, fazer nossa Maria Fumaça, que tem um passeio maravilhoso para a cidade de Morretes, que é vizinha. Tem turismo de natureza, tem turismo histórico, tem as nossas igrejas que estarão abertas. Então tem muita coisa para visitar em Antonina. Tem a nossa culinária, os nossos restaurantes, a nossa balinha de banana, que agora Antonina é capital nacional da bala de banana. Então tem muita coisa para fazer em Antonina. E a gente agradece aqui vocês da Mix pela oportunidade de divulgar esse grande evento, que além de ser um evento do município, é um evento do estado do Paraná, no calendário estadual do Paraná, em Antonina.
20: E a data para o pessoal, quando começa, a partir de que horário já dá para chegar lá? Marcos, por favor.
21: Então vamos lá, o festival ele oficialmente começa no dia 4, ao meio-dia, na Prainha da Ponta da Pita, e ele vai acabar só às 6 da tarde do dia 7, no domingo, ou seja, pegando todo o feriado de Corpus Christi. Eu sei que algumas pessoas de Antonina já vão começar a fazer shows na quarta-feira à noite, né? Então, às vezes, quem quer descer na quarta-feira já vai ter a música, vai ter show, vai ter algumas coisas, mas oficialmente ele começa nesses dias, e a gente, nesses dias, a gente vai ter 34 shows da programação oficial, que é essa programação que foi montada pela nossa equipe de curadoria. E depois ainda estamos fechando aí 10 shows aí nos bares e restaurantes, que vão ser meio pela rua, meio um circuito off do festival, que não é tão off, porque a gente põe no line-up e acaba acontecendo aí 45 shows. Então a pessoa vai andando pela cidade de Antonina, vendo shows, ela acompanha um circuito que vai fazer a pé, onde o curitibano, o pessoal de São José dos Pinhais, de toda a região metropolitana de Curitiba, na verdade de todo o país, que o nosso público é nacional, um pouquinho internacional, mas amplamente nacional, ele entra em Antonina, vai a pé, vê um show, vai comendo, vai andando pela cidade, conhecendo os cenários da cidade e vai ouvindo música por todos os lugares que ele passa.
20: Então, parabéns pelo projeto. É um prazer receber vocês aqui no Jornal da Mix. E a gente vai acompanhar essa programação maravilhosa do Antonina Blues Festival. Obrigado, gente.
21: Obrigado.
0: Mix 6:52.
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0: E a gente está com ela aqui, doutora Pauline Machado. Bom dia!
5: Bom dia, Flávia. Bom dia, ouvintes. Bom dia, Sopa.
6: Bom dia.
0: Ô, Pauline, antes da gente entrar no nosso tema, que é super importante, é verdade. Se o pet não gostar do futuro namorado, do crush, já era?
5: Já era.
0: Já era.
5: Já era.
0: Ah, então tá bom. Já era. Ó, se você tem histórias aí com o seu pet que já olhou torto, já fez aquele...
5: Vamos falar disso no dia 12?
0: Vamos
5: é uma sexta-feira.
0: Falar isso no dia 12 dos namorados.
6: Muito bom, boa ideia.
5: A relação da gente com os nossos crushes, namorados, maridos e os nossos pets.
0: Pois é, né? Mas hoje a gente vai falar de um tema super importante, que é o Maio Amarelo, mês de conscientização para um trânsito mais seguro. E você acha o quê? Que os pets não estão nesse rolê? Estão sim.
5: Estão.
0: E muito, né, Pauline?
5: Estão sim. Sabe por quê? Porque o Código de Trânsito Brasileiro, né, a legislação brasileira de trânsito, ela diz que... Qual é a premissa, né, básica? O condutor tem que estar com total atenção no que ele está fazendo, na
0: sim.
5: condução do veículo. E o pet solto pelo carro, você... A sua atenção está dividida, assim como quando você está usando o celular, né? Quando você está vendo um vídeo, então não pode. Então, os pets, eles têm que estar sempre de maneira segura dentro do carro. Seja com caixinha de transporte, seja com cadeirinhas. Hoje
0: cinto
5: tem vários
0: cintos
5: de segurança, tem várias formas de você mantê-lo seguro. Então... Tem que ter essa atenção com eles durante a direção.
0: A gente acha muito fofo, né? Quando vê os carros, o doguinho no colo ali. Uhum. E muitos adoram dirigir com o tutor, com o familiar. Mas isso é proibido, né?
5: Além da segurança, é proibido. Não pode. Se você passar por uma fiscalização, uma blitz, eles vão... perguntar, cadê a caixinha de transporte? Cadê o cinto de segurança? Então, realmente não pode.
0: E aquela cabecinha pro lado de fora, que eles adoram tomar um vento na fuça?
5: A cabecinha do lado de fora da janela é lindo pra gente que tá do lado de fora vendo, a gente dá tchau, a gente, olha que lindo, e eles ficam com aquela linguona pra fora,
0: uns,
5: né?
0: Dão bola pra gente, outros nem olham.
5: Outros nem olham, estão curtindo ali o rolê deles. Mas ali a gente tem dois problemas. Um, de segurança mesmo pro trânsito, né? Além do que, eu morro de medo de um cachorro estar... metade, às vezes, do corpo para fora. Se ele vê do outro lado, na rua, alguma coisa que estimule ele, ele pode pular dali.
0: Eu também fico aflita,
5: entendeu?
0: Sabia?
5: Esse é um ponto. Outro, e aí se ele pula? Acidente de carro, atropelamento, mordida, enfim, uma série de coisas que ninguém quer, nem pro próprio cão, nem pro condutor, nem para quem tá passando na rua que não tá nem vendo o que tá acontecendo. Outra coisa, se tem uma colisão, ele voa. E o terceiro, traz malefícios para a saúde dele. É muito ar entrando naquele nariz, naquela boca. Pode entrar partículas nos olhos. Então, não tem benefício nenhum. Claro, é bonito, eles gostam, eles relaxam, mas eles não sabem o que estão fazendo. A gente tem sempre que lembrar que um animal, ele sabe bem pouco do que ele está fazendo, nesse sentido de segurança para ele, como uma criança. Então, a criança também gosta de ficar... Na janela, você deixa a criança do lado de fora da janela com metade do corpo para fora? Não, com a mãozinha para fora? Não. Então, a mesma coisa com o seu cão. Entende? Então, dentro da janela, quer deixar a janelinha aberta? Ah, mas ele gosta de ficar com o narizinho. Sobe o vidro, deixa ali um vidro numa abertura que ele possa sentir o ventinho, que ele possa olhar para fora, mas que ele não esteja...
0: Direto ali?
5: Direto lá fora. Às vezes eu vejo o vidro todo aberto. Não pode, gente. Tem que ser de forma segura,
0: exatamente,
5: sempre.
0: Exatamente, né? Quando a gente fala da caixinha de transporte, ela é altamente recomendada, né, Pauline? Inclusive, as mais modernas, elas têm até o engate para um cinto de segurança
5: isso.
0: próprio, para o pet que engata ali no carro. Quer dizer, numa colisão, quando a gente pensa assim... Ah, mas se bater o carro, o bichinho no máximo vai... Não, gente, ele voa, como a Pauline falou.
5: Voa.
0: E o peso dobra, triplica.
5: Exato.
0: Quando a gente fala dos Goldens, que é
5: meu
0: lindo
5: Deus.
0: De ver eles ali no carro. Mas você imagina o impacto que isso causa, pode machucar feio, inclusive o motorista,
5: o motorista, pedestres, outros carros.
0: E o próprio cãozinho,
5: obviamente.
0: E
5: outra, às vezes, ele pode ser até uma colisão mais leve, mas o animal está solto ali e você não acha ele. Já aconteceu, acho que se eu não me engano, foi aqui mesmo, no Paraná, algum tempo atrás, que estavam procurando, se eu também não me engano, não era um Golden, era um vira-latinha, não importa, mas que houve uma colisão e o casal estava procurando, porque na batida o cachorro sumiu.
0: Foi o Caju que ficou, virou história nacional. Eles estavam em Santa Catarina, eram de Goiás. Levaram o bichinho junto na viagem, que era uma viagem longa, mas ele desapareceu e mobilizou o país.
5: Exatamente.
0: Então, ainda bem que acharam, né?
5: Mas e se não acha? E se é um gato? Que, por exemplo, o Edward, o meu filho, ele gosta de ir olhando tudo lá fora. Mas ele tá na coleirinha e a casinha dentro do carro. Então, você não acha, gente, um gato que sumiu numa batida, você não acha.
0: E, Pauline, quem tem os animais de um porte um pouco maior, de médio a grande porte, por exemplo, o Golden, não tem como, dependendo do carro que você tem, não tem como a caixinha caber dentro do carro.
5: É, muito difícil, né? Mas aí a gente tem os cintos de segurança.
0: Os afivelamentos, né?
5: Que já vem próprio para você colocar, acoplar no peitoral. Uhum. Não é a coleira comum, aquela que você coloca no pescoço. É a coleira que já vem com engate para cinto de segurança. Então, dog alemão, Rottweiler, Golden, Border Collie, todos esses você não vai colocar na caixinha. Mas você tem maneiras de acessórios hoje de segurança para eles, sim.
0: E, gente, é muito legal. É um item que o custo dele é baixo. Então, assim, vale a pena você investir nesses cintos de segurança. E é muito importante isso, porque vai dar segurança para você dirigindo. Uhum. E jamais que eu saio com o meu cachorro sem o cinto. Não tem como.
5: A gente não sai sem cinto.
0: Exatamente.
5: Né? Então, essa cultura, eu lembro quando, na época, lá nos anos 80, que o uso do cinto de segurança não era obrigatório, e a gente custou para pegar esse hábito e tal. Hoje, não é nem mais. Você nem pensa, já entrou, já colocou. Opa, quase derrubei minha capivarinha aqui. Mas você já coloca. Então, esse mesmo hábito automático, você tem que ter esse cuidado com o pet.
0: Pois é. Agora vamos falar também de carro, né? No sentido de deixar o pet sozinho no carro. Nem no verão, nem no inverno, nem hora nenhuma.
5: Porque você não sabe. Quantas vezes a gente vê histórias de o carro estar estacionado e desceu ladeira abaixo. Entende? Então, ele está ali desprotegido. A mesma coisa. Você deixaria uma criança sozinha dentro do carro? Não. Então, na dúvida, pensa sempre. Se fosse uma criança, eu deixaria? Não. Então, o pet também não.
0: Lembrando que o tutor pode responder legalmente por isso,
5: exatamente,
0: né, Paulinho?
5: Exatamente. O tutor é responsável por todos os atos do seu cão, do seu gato.
0: E isso configura maus-tratos.
5: Exatamente. E tem um outro ponto importante nesse sentido ainda de trânsito, é que com os pedestres. Então, a gente está andando na rua, muita gente anda sem coleira. Ah, ele é pequenininho. Ele me acompanha. Não tem risco dele correr. Gente, sempre com guia, sempre com coleira, porque a gente não sabe o que ele pode fazer. É um cãozinho tranquilo, manso, pequeno, médio porte, que não exige o uso da focinheira, mas ele está solto na rua, mesmo que ele esteja vendo o tutor. Mas ele pode se assustar com alguma coisa, correr para o meio da pista e causar um acidente de carro. Então, a mesma segurança que a gente tem que ter dentro do carro, tem que ter fora do carro quando a gente está com eles como pedestre.
6: E eu até queria incluir um negócio a mais, que não é só quando a gente está como pedestre, mas como a gente está como tutor na nossa casa, né? Para quem mora em região metropolitana, principalmente, é muito comum a gente ver que os animais vivem soltos.
5: A rua é quintal também,
6: A rua vira quintal. E, do lado da minha casa tem um bando, eles atacam os carros em gangue. E eu E aí, vem nas curvas, no ponto cego, às vezes eles estão correndo atrás de um carro e vem outro na outra direção. Esses dias atrás quase foi strike de doguinho lá na rua.
0: E eu freio para animais. Então, assim, é instinto, né?
5: É instinto.
0: Eu sei que tem gente que vai
5: passar por cima.
0: Mas, veja, é muito perigoso. Então, assim, quintal, não, a rua não é
5: o quintal.
0: De jeito nenhum, né?
5: Não.
0: Fora que pode vir um animal maior, machucar o seu animalzinho. né, as cadelas, no cio ficam propensas, né, também.
5: E aí os machos ficam loucos, nem sabem o que estão fazendo.
0: E eles enlouquecem,
5: entendeu?
0: Mesmo,
5: então,
0: né?
5: Então, não, é dentro de casa e dentro do carro com segurança, gente. É básico, é isso.
0: Básico. Ah, quando a gente vai viajar, Pauline, tá chegando aí já daqui a pouquinho as férias de julho e tudo mais, né? Documentação e identificação.
5: Ah, isso aí é tão importante quanto o cinto de segurança, porque pode estar preso, né, com segurança no carro, mas infelizmente os tutores podem vir a falecer ou enfim, se perder. Então você tem que ter pelo menos uma coleirinha ali com a identificação, uma plaquinha de identificação, microchip ou aquelas tagzinhas para você achar o animal. Então tem que ter tanto a carteirinha de vacinação em dia. Você não anda com o documento do carro? Anda com seu documento? Anda com o documento do pet.
0: Exatamente, ó. O tutor, ele vai responder sempre pela segurança do animal, viu, gente? E isso inclui o quê, né, Pauline? Garantir o conforto, a proteção dele no transporte,
5: sim,
0: a documentação,
5: sim,
0: tudo
5: é
0: isso.
5: É aquilo, é a guarda responsável. A guarda responsável. Hoje não é mais adoção responsável, é a guarda. É meu, é da minha família. Meu no sentido não de propriedade, mas faz parte da minha vida. Então eu cuido. Se ele é meu cachorro, meu gato, meu filho, meu pai, minha mãe, minha família, faz parte da família. Então você tem que cuidar, pensar em todas as medidas de proteção quando você está... Seja em casa ou seja
0: passeando
5: no
0: ou viajando,
5: sim,
0: enfim,
5: o que
0: no trânsito,
5: for. Ou
0: de
5: em casa
0: forma.
5: Deitado vendo televisão.
0: É, e lembrando que a Curitiba, né, colocou em ação a campanha O Freio para Animais, nesse Maio Amarelo, que integra as ações do movimento Maio Amarelo, unindo segurança viária e a causa animal. E o objetivo é justamente isso, né? Conscientizar os motoristas sobre a importância de reduzir a velocidade, dirigir com atenção para salvar vidas.
5: Exatamente.
0: De pets e animais selvagens. A Pauline tá agarradinha aqui na nossa Capimix, porque, né, acidentes graves. O Sopa sempre fala que lá em Piraquara tem os cavalos que andam soltos, né?
5: Uhum.
0: São animais de um porte um pouco maior. Então, assim, gente, é muito difícil que não aconteça algo muito pior quando tem um animal um pouco maior, de grande porte, um silvestre envolvido. A gente tem que andar com segurança, não adianta, né? E por que não vou frear para o animal? Vou sim,
5: é
0: uma
5: lógico,
0: vida que está ali também,
5: exatamente,
0: né?
5: Está ali. E se ele está passando correndo pela nossa frente na estrada, nas ruas, é porque ele está fugindo de alguma coisa que está causando insegurança para ele. Então a gente tem que ter essa empatia e entender também que eles precisam ter as suas vidas preservadas e respeitadas.
0: É, vamos lembrar que nenhum pet está solto na rua porque ele quer.
5: Exatamente.
0: Né? Eles gostariam sim de ter uma casa, um abrigo, comida,
5: uma
0: caminha quentinha. Todo mundo sofre com frio, todos nós, né? Não só o ser humano, mas todos os animais. Ah, os de vida silvestre se viram, sim. Eles estão lá na casa deles e eles sabem se virar. A partir do momento que a gente faz a domesticação dos animais, a responsabilidade é nossa. Então, aquele papo que a gente já teve, né, Pauline? Roupinha. Se você puder ajudar os animais de rua, né, por favor, ajude com casinhas comunitárias, doando cobertores. A Pauline tá também nessa campanha, né, Pauline? Para conseguir roupinhas, cobertores, casinhas.
5: Casinhas, mantinhas, caminhas, enfim.
0: E tudo mais.
5: O mínimo, né?
0: Tudo que eles merecem.
5: É.
0: E ó, tem até adesivagem também, o freio para animais, para você deixar bem claro que você é uma pessoa consciente com a vida de qualquer ser vivo.
5: Isso aí.
0: Tá bom? Pauline, lá no canal tem muito mais, né?
5: Tem, o arroba é canal de estimação, tirem dúvidas, passem lá no feed, tem uma porção de informações também pro dia a dia de vocês. E a gente vai deixar depois também o link para o Spotify, quem hoje não acordou cedinho com a gente aqui, né? Mas pode ouvir depois e compartilhar com amigos e familiares.
0: É isso aí. Vamos junto nessa campanha do Maio Amarelo também para os animais. Lembrando que maio é só para incentivar e conscientizar ainda mais, tá?
5: Todos os dias.
0: Trânsito é todo dia. Pauline, mais uma vez, obrigada por esse serviço tão importante.
5: Imagina.
0: Aqui. E ó, Dia dos Namorados você prometeu, hein?
5: Dia dos Namorados
0: você
5: vai
0: colhe aí
5: bombar.
0: Histórias que a gente quer saber como é que é essa relação aí.
5: Eu mesma tenho uma, mas aguardem. Dia 12 contarei aqui para vocês.
0: E você já tem história aí para contar? Tá, ouvinte? Já vai mandando pra gente que a Duda vai colocar tudo numa pastinha separada pra gente lembrar as histórias aí. Eu, com certeza, as pessoas têm muita história boa.
5: Com certeza.
0: Mix 7 e 6. Vamos pro intervalo, William Sopa?
7: Vamos, já que a gente volta.
0: Já, já. 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
3: 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A Copa do Mundo FIFA vai colocar à prova não só o talento, mas também a resistência das seleções. Olha, pra você ter uma ideia, a distância entre Seattle e a Cidade do México passa fácil dos 3 mil quilômetros, é mole? E claro que isso exige uma logística afiada, recuperação rápida dos jogadores e uma adaptação total ao fuso e também ao clima. Ou seja, além dos 90 minutos, essa Copa também vai ser decidida num preparo fora de campo. 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
1: Bom dia, tô chegando na Mix e agora com informações da BR-116. Motorista que vem de Fazenda Rio Grande para Curitiba encontra alguns pontos de maior lentidão. Ao todo, são 12 quilômetros de fila e o motorista precisa de cerca de 40 minutos para conseguir passar. Quem está nesse trajeto pode usar a Avenida Brasil e a Nicola Pelanda como opções de desvio. 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
0: Mix 712, de volta com o Jornal da Mix. Estamos no ar com você, ouvinte, participando. 998226669. Tá lançada aí a promo do Dia dos Namorados. Então, vem com a gente, conta aí qual é a música que lembra o seu amor, o seu alecrim dourado. Então, conta pra gente, conta a sua história. E participa porque tá valendo kits de vinhos Porto a Porto pra você brindar o seu amor. Bem facinho de participar, né, Sopa?
2: É isso, você vai mandar qual é a música que toca na Mix que lembra o seu mozão e conta um pouquinho da tua história, porque as melhores mensagens vão ganhar brindes, no plural, brindes. Tá? São várias pessoas vão ganhar. 998226669 é o nosso WhatsApp pra você mandar essa história. Mesmo WhatsApp onde você manda a hashtag cinema na Mix e ainda concorre a par de ingresso de cinema pra rede UCI pra hoje, esse do cinema, tá?
0: E hoje tem kit especial da Mix pra quem mais participou com a gente ao longo do mês, a Duda caprichou. Show, tá, hein, bonito. Galera? Tá lindão. Então participa aqui com a gente. Mix 713.
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2: Campanha Nacional de Separação do Lixo é lançada para ampliar a reciclagem e a conscientização.
0: Petrobras anuncia reajuste na gasolina, mas subsídio reduz o impacto ao consumidor.
2: Curitiba aparece entre as capitais brasileiras com maior percentual de fumantes, segundo o Ministério da Saúde.
0: E a Guarda Municipal de Curitiba intensifica o patrulhamento preventivo nas regionais Portão e Matriz.
2: Governo Federal estuda ampliação da contratação de funcionários pelos MEIs.
0: Mix 714.
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0: E agora as notícias curiosas, as descobertas dos principais portais. A gente começa com um super interessante, Sopa.
2: Olha, a OpenAI, que é a famosa do ChatGPT, desenvolveu uma inteligência artificial que conseguiu resolver um dos problemas mais famosos da geometria matemática, proposto em 1946 pelo matemático húngaro Paul Erdős, chamado de problema da distância unitária. Tentativa de descobrir qual seria a melhor forma de organizar pontos em um plano para maximizar a quantidade de pares separados exatamente pela mesma distância. Durante décadas, a comunidade matemática acreditou que a solução ideal estava ligada a padrões semelhantes a grades quadradas.
0: Aí chegou a OpenAI com seu modelo de raciocínio e encontrou uma construção matemática inédita, que supera soluções conhecidas até então e derruba uma hipótese que permaneceu praticamente intacta por quase 80 anos. O resultado foi revisado e validado por matemáticos independentes que classificaram o trabalho como um marco importante tanto para a matemática quanto para a inteligência artificial.
2: É isso aí, socorro, Will Smith. Socorro. Especialistas destacam que o mais impressionante não foi apenas a resposta encontrada, mas o caminho percorrido pela IA. Em vez dela seguir estratégias tradicionais, ela foi combinando conceitos avançados de teoria dos números para chegar a uma solução considerada extremamente criativa. Para quem diz que a criatividade é só coisa humana, aí, ó, tá ficando perigoso, viu? Para muitos pesquisadores, o episódio representa um sinal de que a inteligência artificial está começando a participar não apenas da execução dos cálculos, mas também da geração de novas ideias científicas.
0: Não sei por que não me chamaram para resolver isso daí, eu não tava sabendo. Mix 716. Agora, o portal Olhar Digital.
2: Um novo estudo voltou a analisar os impactos do chamado Super El Niño de 1997 e 1998, que é a régua dos desastres naturais desse tipo, né, de Super El Niño, é um dos eventos climáticos mais intensos já registrados. Segundo os pesquisadores, o fenômeno provocou prejuízos econômicos estimados em 5 trilhões e 700 bilhões de dólares ao longo dos anos seguintes, e esteve associado à morte de cerca de 23 mil pessoas em diferentes regiões do planeta.
0: O El Niño acontece quando as águas do Oceano Pacífico Equatorial ficam mais quentes do que o normal, alterando padrões climáticos em escala global. Naquele período, o fenômeno provocou secas severas, enchentes, tempestades e impactos na agricultura, no abastecimento de água e também na saúde pública. Países da América do Sul, Ásia, África e América do Norte registraram consequências bem significativas.
2: Eventos extremos como esse podem se tornar ainda mais preocupantes num cenário de aquecimento global. O estudo reforça que os efeitos econômicos e sociais de grandes fenômenos climáticos continuam sendo, por muitos anos, mesmo depois do fim do oficial do evento meteorológico, por conta das consequências, né? Das cicatrizes desses eventos.
0: Exatamente. E aí tá essa história aí do Super El Niño previsto pro segundo semestre deste ano. Mix 717. E agora o destaque é do portal Hoje Paraná. Sabe aquele céu instagramável, colorido, lindo que o outono e o inverno trazem?
2: Maravilhoso.
0: Pois é. Mas sabe que esse céu alaranjado, observado com bastante frequência durante o outono e o inverno, ele pode indicar uma maior concentração de poluentes na atmosfera. Isso devido à inversão térmica, fenômeno que dificulta a dispersão das partículas próximas ao solo. Além de intensificar os tons avermelhados no amanhecer e no entardecer, a condição pode piorar e muito a qualidade do ar e agravar problemas respiratórios, especialmente em grandes centros urbanos e período de clima seco. Mix 7 e 18.
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2: Hora de falar de esporte, hora de conversar com ele, Mauro Miller. Bom dia, boa sexta-feira, Mauro. Chegando o fim de semana que a gente já ama por natureza. Mas para quem ama futebol, esse fim de semana é ainda mais especial. Tem a grande final da Champions League, a orelhuda estará em jogo, PSG e Arsenal. O horário é um pouquinho diferente do ano passado, né? Das edições passadas, né, Mauro? Bom dia, boa sexta, meu irmão.
10: Para você também, obrigado, boa sexta para todo mundo que está aqui no Jornal da Mix. Pois é, sempre 15 horas, agora 13 horas. Então anota aí, 13 horas, 1 da tarde, horário de Brasília, a final da Champions League, e agora será 1 da tarde. No estádio Puskás Arena, vai ser em Budapeste, na Hungria, eu recebi uma mensagem de torcedores da dupla Atletiba reclamando que iam perder a final. Então, tá tudo certo, né? 13 horas a final da Champions, 16 horas os jogos de Coritiba e Atlético, então tá tudo certo. PSG vai em busca do segundo título, é o atual campeão e é a quinta equipe mais valiosa do mundo, 7 bilhões e 11 milhões de reais. Mantém o treinador Luiz Henrique desde de ano passado, quando levou o título, né? E mais uma vez chegar à final. E uma curiosidade, né? O PSG eliminou o Arsenal na semifinal do ano passado, até chegar no jogo final, meteu 5-0 na Inter de Milão e a Inter nem viu a cor da bola, né? O time inglês, por sua vez, é a quarta equipe mais valiosa do planeta, com 7 bilhões e 23 milhões de reais. Vai tentar o seu título pela Liga dos Campeões a primeira vez e mais brasileiros aí na final, né? Entre os titulares, a gente tem aí pelo PSG o Marquinhos, que foi revelado no Corinthians em 2012, 2013 foi para a Europa, e Roma, 2013 mesmo, fechou com o PSG, tá lá até hoje, e também serve a seleção. Assim que terminar essa final, ele vai se juntar aos jogadores da seleção brasileira. Outro brasileiro lá é o Lucas Beraldo, zagueiro do PSG. Pelo Arsenal, o Gabriel, revelado pelo Avaí em 2017, jogou no Lille da França, o Dinamo Zagreb e da Rússia, né? E aí joga no Arsenal desde 2020, outro que também vai para a seleção brasileira depois da final. E o Martinelli e o Gabriel Jesus completam esse time aí. Vai ser muito boa essa final pra assistir pra quem gosta de futebol, né, Sopa?
6: Ah, vai ser um jogo maravilhoso. O Arsenal que vem do título inglês aí há poucos dias. E tem uma coincidência legal, né, Mauro? Nos anos em que o Brasil foi campeão da Copa do Mundo, ou que chegou à final de Copa do Mundo, 98, 2002, que a gente foi campeão, foram anos em que o Arsenal foi campeão da Premier League. Se o Arsenal foi campeão da Premier League e ainda levar a Champions, aí o Hexa já é nosso, porque a superstição vai falar mais alto.
10: Agora... Exatamente, e com o inglês aconteceu isso com o City há três rodadas, há três temporadas, né?
6: É, exatamente, então agora a sorte tá sorrindo pra gente. Agora você falou assim que o torcedor ficou chateado, mas agora tá feliz que vai poder ver os dois. Às vezes é meio difícil você sair de uma final de Champions pra ir pra um jogo de campeonato brasileiro, né? Mas esse fim de semana tá valendo muita coisa, tanto pro Coxa quanto pro Furacão, né, Mauro?
10: Então... Era pior assistir um jogo da Série B depois disso.
6: Agora, esse jogo é uma rodada fundamental pra esses dois times nossos aqui, eles se consolidarem na parte de cima da tabela, então vai ter emoção demais, né?
10: Com certeza, o Coxa joga amanhã pelo Flamengo, no Maracanã, joga, né, contra o time... Tudo bem, não é o time principal do Flamengo,

0: poucas finalizações, mas com bastante eficiência. O Lucas Ronier está recuperado de lesão, pode voltar para o time, e todos os sites de crônica esportiva estão especulando uma provável saída do Piá do Couto na janela do meio do ano, saindo do Coritiba. Sondagens aí de clubes do exterior estão sendo divulgadas, mas nada de concreto é confirmado pelo clube. Então o Lucas Ronier está aí, vai jogar provavelmente no jogo de amanhã no Maracanã. Depois do jogo, os jogadores ganham um período de férias até o dia 16 de junho. Enquanto o Coritiba tem jogador que veio da base recuperado de lesão, no Atlético, o goleiro Mikael, que também veio da base, vai desfalcar o Atlético porque foi submetido a uma cirurgia na perna esquerda. Era uma lesão óssea. Por outro lado, é tranquilo porque ele tem o tempo da Copa do Mundo para ficar 100%. O Atlético recebe o Mirassol na Arena também às 16 horas, e a notícia que agitou os bastidores do Furacão seria uma possível vinda do Paulo Henrique Ganso, que está praticamente descartado lá no Fluminense. Mas conhecendo o comportamento do clube, aí todo mundo conhece, né? O valor dos salários, R$1 milhão para pagar para o Paulo Henrique Ganso, é um salário meio salgado que o Atlético não costuma bancar. Enquanto o torcedor já sabe que o Atlético vai jogar contra o Vitória da Bahia nas oitavas da Copa do Brasil em agosto, Sopá.
1: É, seria um baita reforço, mas realmente é caro demais, né? Mas joga muito o Paulo Henrique Ganso. Hoje, Mauro, nós temos sorteio da próxima fase da Libertadores, da Sul-Americana, meio-dia em Luque, no Paraguai. Pra quem não sabe, no Paraguai fica a sede da Conmebol, né?
0: Exatamente. No pote 1, Flamengo, o Rivadavia, o Católica, o Corinthians, o Cerro Porteño, a LDU, o Independiente del Valle e o Coquimbo Unido, que é uma equipe do Chile. Eu nunca vi essa equipe na Libertadores.
2: Um
0: aí
2: dos jogando melhores nomes, né? Coquimbo
0: Exatamente. Unido. E no pote 2 tem o La Plata, o Fluminense, o Cruzeiro, o Platense, Palmeiras, Mirassol, Rosário Central e o Deportes Tolima. E essas são as participantes do sorteio. Na Sul-Americana muda um pouquinho. Por quê? Porque temos aí os classificados direto, né? O Atlético Mineiro, São Paulo, Botafogo, River Plate, Olímpia, o City Torque e o Deportivo Recoleta. E tem os da repescagem, digamos assim, que esperam os terceiros colocados da Libertadores para fazer o sorteio, que é Santos, Grêmio, Vasco, o Bragantino e o Caracas, que vão também para o sorteio da Sul-Americana.
1: É isso, o Recoleta passou e o Santos não passou. O Recoleta, que veio jogar com o Santos no Brasil, com um membro de comissão técnica inscrito para jogar porque não tinha elenco, e os caras avançaram. Falando em Santos, vamos falar do menino, do Lesionei, a galera tá chamando ele. Lesão de grau 2 na panturrilha do Neymar, luz vermelha, alaranjada, vermelha, alerta, piscando para um possível, um eventual corte do atacante da seleção brasileira, mas ainda não, né? Vão dar um tempo a mais para ele se provar, Mauro.
0: Pois é, ele sentiu dores ainda no jogo contra o Coritiba, uma lesão de grau 2. A CBF divulgou nota, informou que o atacante vai se recuperar em aproximadamente 3 semanas, 15 dias. Por isso, aí o treinador vai ver se o Neymar, na seleção da Copa do Mundo e tal, assim, ó, ele vai ficar fora dos dois amistosos contra o Panamá e contra o Egito. E também fora do primeiro jogo da Copa, que é contra o Marrocos. Ele deve estar recuperado para o segundo jogo contra o Haiti. Aí você pergunta, o Ancelotti não vai cortar tal Neymar, né? Ele tá lesionado, então vamos lá. Uma coletiva de imprensa, eu até salvei essa coletiva, tenho no meu PC aqui gravado. Quando perguntaram sobre convocar o Neymar, o Ancelotti disse assim: o Neymar, quando estiver 100% fisicamente, poderá ser convocado. Ok, mas mesmo Neymar não estando 100%, ele foi convocado. E agora? Bom, e agora é o seguinte, né? O Ancelotti foi muito espertão, né? Por quê? Porque ele teria dado o prazo: se o Neymar estiver 100% recuperado até o dia 12 de junho, não será cotado. No jogo contra o Marrocos, é dia 13 de junho. No Haiti, tá, 19 de junho. Então, se ele jogar contra o Haiti 19 de junho, é sinal que ele não foi cortado e que tá tudo certo com ele. Grande parte da torcida e muitos jogadores e ex-jogadores que fizeram aquela campanha a favor da convocação do Neymar, né? Tá, o Neymar foi convocado, o treinador convocou. Se o Neymar não estiver 100% e for cortado, ninguém pode culpar o Ancelotti pelo corte na seleção. Então, o Ancelotti está dando todas as chances possíveis para ter o Neymar na Copa. E a gente não sabe se ele vai aproveitar o Neymar como titular, se

0: vai ser jogar 15 minutos, se vai ser no banco de reservas, se vai ser só uma opção, se ele vai só fazer parte do elenco. Ninguém sabe disso, mas o Ancelotti se exime de qualquer responsabilidade caso cortar, porque se cortar é sinal que realmente o Neymar não está muito bem fisicamente e não tem como jogar e representar o Brasil na Copa do Mundo.
1: É, e até os influencers de futebol aí mais fanáticos pelo Neymar andaram falando aí recentemente, parece que o corpo do Neymar não aguenta mais, aquele Fui Clear, né, que vive xingando todo mundo por causa do Neymar, tantos outros falando, parece que realmente o corpo do Neymar não aguenta. Bom,
0: eu vou combinar uma coisa, né, Sopa?
1: Falta de aviso não foi, né?
0: Não, quanto tempo que você tá aqui no Jornal da Mix? Eu falava isso pro Bruno Villani há um ano. Falava que o Neymar não tem condições de representar o Brasil. Mas é uma opinião minha, né? O Ancelotti que manda, né? Sim. Eu tenho que obedecer aqui, assistir e torcer, porque eu sou brasileiro. Mesmo com as pessoas que eu não concordo jogando, eu tenho que torcer porque eu sou brasileiro e vou torcer pra seleção brasileira, assim como eu vou torcer pra seleção brasileira de vôlei, de basquete, de bolinha de gude. Eu sempre torço.
1: Especialmente se tiver Brasil e Argentina. Aí ninguém segura, meu amigo.
0: Aí até no paro ímpar eu torço pro Brasil.
1: Mauro, valeu, bom fim de semana. Na segunda você volta pra gente falar como é que foi aí essa rodada derradeira da primeira metade do Campeonato Brasileiro.
0: É isso aí, um bom final de semana pra todo mundo. Vamos lá acompanhando o final de Champions, Campeonato Brasileiro e a folguinha de todo mundo. Segunda-feira eu volto aqui no Jornal da Mix. Valeu!
1: Valeu, valeu, Mauro. Mauro Miller, sempre aqui trazendo a informação do esporte pra você. Tua participação continua chegando no 998226669, valendo o pai de ingresso pro cinema, hashtag cinema na Mix. E lembra, manda aquela música romântica que toca aqui na Mix, que você lembra do teu mozão, conta sua história romântica, sua história de amor, de aventura e de magia, pra gente, quem sabe, te dar um presentaço, presente da Porto a Porto da Mix, aquele kit de vinhos pra você brindar em alto estilo. Rápido break, daqui a pouco tamo de volta.
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4: Pergunta da Letícia de São Paulo. Minha mãe compra título de capitalização há 10 anos porque diz que rende e ainda pode sortear 1 milhão. Eu fui fazer as contas e ela tem menos dinheiro do que colocou. Como explico pra ela que isso não é investimento?
5: Letícia, você tá certa. Título de capitalização não é investimento, tá? É um produto que mistura economia planejada com sorteio. A maioria desses títulos rende menos que a poupança e, em muito caso, pode devolver um valor menor do que o que você colocou se você resgatar antes do final do prazo. Mas não bota a culpa na sua mãe, tá? Principalmente o pessoal mais velho, que não tinha acesso à internet lá atrás, acabava caindo no papo do gerente do banco, que muitas vezes oferece porcaria pra ele ganhar comissão. E no título de capitalização, o banco tenta seduzir a pessoa com um monte de sorteio de TV, geladeira, moto. Mas a verdade é que esses produtos são comprados com o dinheiro da taxa dos próprios participantes. Por isso que é tão ruim, né? Como é um negócio tradicional pros mais antigos, você vai ter que ir com calma e mostrar na ponta do lápis como outros investimentos rendem muito mais que isso. Mostra pra sua mãe que o título de capitalização rende pouco pra caramba e que o banco usa aqueles sorteios pra tentar seduzir as pessoas, né? Hoje, uma caixinha, cofrinha, até a poupança mesmo, tem uma rentabilidade bem melhor e vão enriquecer sua mãe bem mais rápido. Só que o ideal é você sentar com calma e mostrar pra ela os cálculos pra ela entender melhor, tá?
6: 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E me segue nas redes sociais, Primo Pobre no YouTube e @EduardoFeldberg no Instagram.

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22: Tô de volta e sigo falando de rodovias. Motorista que passa pela BR-277 vindo de São José dos Pinhais para Curitiba encontra pelo menos 8 quilômetros de fluxo um pouco mais congestionado, desde a Avenida Rui Barbosa até a região do Parque Jardim Botânico. Não vale fazer desvio, isso porque a Avenida das Torres também está bem congestionada no trecho. 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
1: Mix 737, manhã de sexta-feira. Ê, Brasil, ela chegou e chegou com tudo. Você participou com a gente? Então, ó, não perde mais tempo não, tá? 737, daqui a pouquinho tem ganhador. Manda suas hashtags pra cá que a gente tá esperando. Seguimos com o Jornal da Mix em 98.3. 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
1: E atenção, porque neste fim de semana acontece mais uma edição do Viva o Sábado, promovido pela Secretaria do Esporte, Lazer e Juventude de Curitiba. A ação disponibiliza espaços esportivos e as piscinas aquecidas da prefeitura para a população. As vagas para aproveitar as piscinas aquecidas estão abertas nos clubes da Gente, Bairro Novo, Boa Vista e SIC.
8: É, e além disso, as piscinas da Praça Oswaldo Cruz e dos Centros da Juventude Eucaliptos e Audi União também estão disponíveis. Só não vai ter atividade nos clubes da gente, de Santa Felicidade e do Tatuquara, porque nesses dois lugares vão estar tendo competições de triatlon em um deles e de natação no outro. Mas os demais vai estar liberado, então é o Viva o Sábado para participar, tem que estar cadastrado, tá? E cada pessoa pode levar outras três acompanhantes, então vai de galera curtir as piscinas aquecidas nesse sábado, que vai ter sol, mas vai estar geladinho. Mas tem que estar cadastrado no E-Cidadão e no Guia Curitiba, tanto a pessoa principal quanto os três convidados. Dá uma conferida lá, numa dessas você vai curtir teu sabadão como um peixinho.
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1: Nossa sexta-feira tem o Mix Bem Viver com a doutora Jane Bianchi. Hoje ela trouxe um tema. Vamos ver o que vai dar isso? A geração Z está envelhecendo antes da hora ou apenas tem medo de envelhecer? Aí uma pessoa de 23 anos usando creme anti-idade, outra de 25 procurando bioestimulador de colágeno, os jovens preocupados com rugas que ainda nem apareceram. Será que estamos envelhecendo mais cedo ou apenas vivendo mais o medo de envelhecer? Hoje a gente vai conversar sobre isso, esse fenômeno que está chamando a atenção dos especialistas, a geração que começou a prevenir o envelhecimento antes mesmo de envelhecer. Bom dia, doutora Jane.
24: Bom dia, Flávia. Bom dia, Sopa. Bom dia, Duda. Bom dia. Ouvintes da Rádio Mix, bom dia para vocês.
1: Pois é, né? Que fenômeno mesmo, porque antigamente as pessoas começavam a se preocupar com esse envelhecimento perto dos 40. O que aconteceu, hein?
24: Eu acho que, na realidade, até pela essa questão das telas, né? Então, a pessoa se vê, que vê aquelas fotos maravilhosas, né? Mas ali por trás estão os filtros, né? Estão as montagens, as maquiagens, as superproduções. E as pessoas começam a ver aquilo e acham que aquilo é normal, né? Até a própria neurociência explica, né? Você vê uma certa imagem, você vê várias vezes aquela imagem e acha que aquilo é normal. E, na realidade, não é normal, né?
1: Seu cérebro acredita naquilo,
24: né? Seu cérebro acredita. Então, toda ruguinha que aparece, às vezes aquelas rugas de expressão mesmo, né? A pele com, ou de repente, um poro um pouquinho mais aberto, já começa a dar aquela ansiedade, fala assim, não, eu já estou envelhecendo, eu tenho que tratar isso. Então, é um fenômeno até, eu achei bacana esse tema, até bem provocativo, porque muitas vezes, né, a gente, como várias e várias, às vezes perguntava, doutora, mas eu já posso começar? Eu já tenho tantos anos, né? Ah, eu tô com 22, com 25. E aí, eu acho que, assim, a questão de iniciar o tratamento estético, vamos dizer assim, está mesmo é na indicação. Então, de você procurar um bom profissional, né? Explicar aí a sua dor maior e ele ver se de repente está adequado àquilo, se aquilo que você está falando para ele está de acordo.
1: É, e a gente tem também essa mudança de comportamento e inclui aí tudo, né, doutora Jane? Alimentação, sono. Existe algum fundo de verdade também que a pele, ela está realmente envelhecendo um pouquinho mais cedo do que gerações passadas? E o que provavelmente traga esse envelhecimento precoce, digamos
24: não,
1: assim.
24: Eu acho que biologicamente não, não, né? Que nós estamos envelhecendo mais cedo, mas eu acho que existe a preocupação em envelhecer, né? Por isso que a gente tem a questão lá da medicina preventiva, odontologia preventiva, né? Que é de você ter esse autocuidado para você envelhecer bem. Uhum. Que eu acho que essa que é a questão que sempre a gente disse aqui, né? Ah, vamos envelhecer bem, vamos mostrar a idade que a gente tem. Não você tá lá com 50 anos querendo mostrar que você tem 20, né? Mas você mostrar o melhor da sua idade, né? E você se sentir bem com aquilo que você vê na frente do espelho.
1: É verdade. E às vezes o que a pessoa chama de envelhecimento pode ser aí um cansaço, uma desidratação, um estresse, essas coisas também que colaboram para esse olhar que cada um tem sobre o envelhecimento?
24: É, acredito muito nisso. Então, hoje a gente vê fatores que favorecem esse envelhecimento acelerado, né? Como a privação do sono, o estresse crônico, o excesso de tela, sedentarismo, a questão da alimentação ultraprocessada, a exposição solar acumulada, né? Essa ansiedade constante, acho que isso tudo aí aumenta os processos inflamatórios no corpo. Uhum. E claro que isso vai aparecer mais aonde? Na pele, naquilo que você vê.
1: No nosso órgão grandão, né?
24: Nosso
1: o
24: órgão
1: maior
24: grandão
1: de todos, né?
24: Aquele que tem que ser o mais cuidado e normalmente é o mais esquecido,
1: né? Aquele que a gente mostra, né? O tempo todo ali.
24: Sim.
1: Agora, Jane, tem um fenômeno também que está sendo chamado de pré-rejuvenescimento. O que, que é isso? Conta pra gente aí.
24: Tá. Esse fenômeno de pré-rejuvenescimento é a ideia de agir antes que os sinais apareçam. Então, na teoria, isso tem muito sentido. Mas eu diria assim, é que você poder iniciar um tratamento, mas que ele seja indicativo para você. Então, às vezes você tem lá 25 anos, você chega no consultório, ah, estou preocupada porque eu estou com algumas linhas de expressão mais marcadas. E depois, às vezes, você olha assim e fala, não, na realidade, você está com uma desidratação na pele. Você tem que hidratar a pele. Você usa protetor solar? Não, eu não uso protetor solar. Porque a gente fala em rejuvenescimento e, às vezes, as pessoas acham que tem que ser, eu tenho que fazer grandes procedimentos. Né? E de repente está no básico, que a gente estava falando, é você se alimentar bem, é você passar um protetor solar, é você hidratar a pele, né? Então são esses cuidados, então acho que é aí que entra essa questão do rejuvenescimento. Ah, eu tenho que tratar uma acne, a minha pele que é muito oleosa, então é por aí que a gente vai iniciando. E aí conforme, é claro, né? Vai percebendo as necessidades de cada um, a gente vai discriminando cada procedimento.
1: Até você colocou aqui algo bem interessante, né? Que a prevenção busca a saúde, é a obsessão que busca a perfeição, né?
24: É a obsessão que busca a perfeição.
1: E ela é perigosa muitas vezes, né?
24: Sim, é aquela questão, né, das comparações, né? A gente tem muito isso. Às vezes a gente tira uma foto tão legal, né? Eu, pelo menos, quando era criança, a gente tirava foto, achava tudo lindo. Hoje a gente tira uma foto, fala, ah, gente, não,
1: tira
24: não ficou
1: outra,
24: boa.
1: Tira outra.
24: Aí esse ângulo não tá bem. A minha pose, assim... Então, a gente dá a impressão, assim, que a gente deixou de ser a gente nessa questão das redes sociais, né? Pra apresentar, de repente, uma melhor versão também. Não que isso seja muito ruim. Mas é uma coisa um pouco doentia no sentido, assim, de você sempre estar muito melhor.
1: E não gostar de nada, né?
24: E
1: querer
24: nada.
1: Mudar tudo. Então, assim, tem que cuidar, né, com essa obsessão aí pela perfeição. Mas a gente não pode falar que uma pessoa jovem nunca deve fazer um procedimento, né,
24: Não,
1: Jane?
24: Não é isso, né? Então, o que eu quero dizer aqui é o seguinte, a gente fazer um... Ver qual é a sua dor, é claro, né? Fazer ali a sua consulta e ver realmente o que você precisa, né? Porque a prevenção não tá naquilo assim, ah, então eu vou fazer tal procedimento agora porque eu quero evitar isso. Não, o envelhecimento, ele tá aí, ele vai acontecer, né? E às vezes eu falo assim, olha, é uma dádiva porque nós estamos aqui.
1: É presente.
24: É presente, mas é envelhecer bem. Então, os cuidados que eu falo, que nem, né, disse anteriormente, não significa você fazer grandes procedimentos, mas você juntar aqueles procedimentos menores que vão fazer bem para você. Então, que nem eu falo do protetor solar, de você se alimentar bem,
1: dormir.
24: De você dormir bem, né? Porque você sabe a questão das telas também, de você estar ali, você perder o sono, né? E ficar com aquele rosto assim mais cansado, aparecimento de olheiras. Então tem essas relações que às vezes são importantes, né? São essas pequenas coisas que são mais importantes, que isso que vai deixar você bem.
1: É verdade, tem que prestar bastante atenção, né? No andamento da nossa vida, né? No dia a dia. A gente fala do estresse, por exemplo. Você pode perceber, pessoas estressadas, elas vão ter mais marcas no rosto,
24: sim,
1: né?
24: Sim, vão ter mais marcas no rosto. Mas é até a questão de preocupações, né? A gente vê de... até de relacionamentos familiares, a gente às vezes olha para aquela pessoa assim, não está muito legal, está acabada, está isso e aquilo. Às vezes você, não, porque eu estou envelhecendo. Não, às vezes é preocupação mesmo.
1: Sim.
24: Né? E a pessoa tem que parar e decidir, falar assim, não, agora eu vou tomar um rumo na minha vida, eu vou cuidar, me cuidar, eu vou cuidar de mim, eu vou fazer uma boa alimentação, vou ter uma atividade física, né? Quantos de nós já não começou uma atividade física e depois de 2, 3 meses, assim, nossa, mas eu estou tão melhor. É. E é verdade, a gente fica muito melhor.
1: E veja
24: melhor.
1: Quanta coisa indiretamente afeta a aparência, né? Quando a gente fala do sedentarismo, ele não vai só prejudicar aí a tua saúde... né, física, digamos assim, de órgãos. Ah, eu tô com uma gastrite porque eu também não faço nada, como mal. Uhum. Ah, eu tô com a musculatura flácida porque... Veja, a pele também sente isso,
24: sim,
1: né?
24: É integral o negócio. A gente vê que não é só físico, mas também é emocional.
1: Emocional.
24: É.
1: Então, assim, fazer aquela caminhada, tomar aquele solzinho da manhã, do fim, sim, de tarde, respirar, né, Jane? Tudo, uhum, isso acaba...
24: Tudo isso faz parte.
1: De uma forma indireta,
24: uhum,
1: ajuda
24: de você,
1: né?
24: Isso mesmo.
1: E, claro, tudo vai depender também quando a gente fala, ah, não, mas o jovem não deve fazer... Lá no consultório, Jane, aparece muita geração Z aí, que a gente chama de jovens
24: até 29. O meu público maior é 40 mais,
1: uhum,
24: sim. Mas aparece os mais jovens, sim, né? Então, a gente vai tratar de uma maneira diferente, vê, sente a dor, conversa, né? Percebe o que realmente, né, ele quer fazer e vê se isso está adequado para aquele momento. Mas, normalmente, a gente vai fazer o quê? Mais uma hidratação... Você vai falar ali sobre os cuidados, sobre o skincare, às vezes a questão do protetor solar, né? O controle de manchas, então assim, um melasma. Não que você não pode fazer ali uma toxina botulínica, às vezes é, sim, importante, né? Porque às vezes a pessoa faz ali, eu como uma boa descendente italiana, eu faço bastante expressões, a gente vê que tem uns vinquinhos ou outro marcado. Então isso são coisas bacanas que você pode ir trabalhando. Às vezes a questão até do próprio bioestimulador de colágeno, hoje as canetas emagrecedoras estão aí.
1: Sim,
24: né?
1: E o rosto é o primeiro que aparece.
24: E o rosto é o primeiro, né, que aparece,
1: emagrece,
24: que fica mais
1: rápido,
24: fácil,
1: né?
24: Então a gente vê que tem essa preocupação das pessoas hoje, né, com a questão corporal, mas é claro que aparece também no facial, né?
1: Ó, a Gisele mandou aqui uma pergunta falando assim, adoro o quadro, doutora Jane, parabéns.
24: Ai, obrigada,
1: sempre,
24: Gisele,
1: me olho no espelho retrovisor quando vocês começam a falar. E ela falou que tem uma filha de 21 anos,
24: sim,
1: e ela falou da questão genética, né? Ela falou que a família toda tem olheiras.
24: Uhum.
1: E ela falou que a filha dela já está começando a mostrar que também vem com essa genética aí de ter a olheira um pouquinho mais marcada.
24: Uhum.
1: Nesse caso, seria já indicação de produtos ou algum tipo de procedimento?
24: Eu acho que a questão... Acho que os dois, uhum, né? Mas eu acho que a questão maior mesmo é a avaliação. O que você percebe dos mais novos, que nem você falou assim, que é hereditário, então pode ser pela coloração da pele, né? Então, procedimentos mais leves ali, como um microagulhamento, né? Com a mescla adequada, já vai ajudar bastante.
1: Junto com a indicação de alguns produtos que são específicos,
24: sim, que
1: também,
24: são específicos,
1: né,
24: ali para a região.
1: Uhum. E aí você mesmo pode indicar, né, Jane?
24: Sim, posso fazer
1: que
24: indicação.
1: Legal. E é legal, Gisele, né, comentar isso, porque, lógico, um jovem, né, não vai querer ter olheira. Ninguém vai querer falar assim, nossa, 20 anos, não tá dormindo nada, hein, moça? Não, incomoda, né?
24: Incomoda.
1: Claro,
24: incomoda. Uhum. E porque tem a questão de falar assim, mas eu dormi mal, então vou ficar com olheira. Às vezes acontece, sim, você ficar com uma olheira maior, mas às vezes, como ela falou ali da questão hereditária, e normalmente é por pigmentação, né?
1: E com a idade ela
24: vai
1: tende a aumentar, né?
24: Sim, então... tende a aumentar, porque a olheira, na realidade... É, claro, quando a pessoa é mais jovem, a gente consegue, você tem isso na olheira, né? A tua olheira, ela é formada porque, por exemplo, a pessoa mais velha, porque tem a flacidez da pele da região, porque ali você não tem mais os coxinhos de gordura, você tem que fazer preenchimento. Então, a gente fala que são várias causas, né? Então, a gente olhar bem, perceber qual é o motivo maior que está aquela olheira e assim entrar com o procedimento. Muitas vezes, os procedimentos para a gente fazer o tratamento das olheiras não é um só,
1: uhum,
24: né? Porque depende da avaliação e as causas ali do local.
1: Então, tá tudo bem mesmo o jovem indo procurar a...
24: Uhum.
1: Né, essa questão
24: isso,
1: aí de
24: isso, profissional,
1: de
24: pra gente ver, pra tratar o que seria possível fazer no momento.
0: E olheira fica muito na cara, né?
1: Fica, né, na cara.
0: Ó, eu vou mandar bloquear, eu vou bloquear quem no WhatsApp tá me chamando de panda por causa das minhas olheiras, tá?
24: Ah, eu não acredito.
0: Tão bloqueado.
24: Mentira.
0: Tá fora.
24: Você
0: tá
24: se
0: fora.
24: Cuida tão bem.
0: É, mas eu não tô dormindo muito.
1: É, tá vendo? Tá vendo? Também chegou aqui a mensagem da Elaine, ela falou assim, doutora, Também estou com uma jovenzinha em casa, já querendo começar os procedimentos.
24: Ai, que legal.
1: Mas entendo perfeitamente. É, também ela fala da questão hereditária. Ela fala assim,
24: sim,
1: todos na família têm o rosto muito magrelo. Então, ela falou que desde jovem também ela já tinha alguns vincos e isso já está começando a fazer as mães aqui, né? Ela falou, e o pior que ela é tão danada que falou assim, e você que vai bancar, mãe, porque é genética.
0: É justo, é.
24: Ah, estamos mortos. Se essa moda pega, né? Ai,
1: e aí ela tá rindo aqui, ela falou assim, mas e é isso, é a mas mesma
24: legal,
1: coisa, né? É indicação para ver cada caso,
24: sim,
1: né?
24: Sim, que a gente fala, cada caso é um caso. Às vezes as pessoas, né, que nem vocês fazem a pergunta no rádio para mim, quando vocês vêm com a pergunta, gente, eu imagino mil e uma coisas, e eu tento responder, talvez não consiga, né, fazer o melhor, mas eu tento responder assim, aquela pergunta de uma forma mais genérica possível que eu possa atender o maior número de pessoas.
1: Porque,
24: né?
1: Tem que
24: mas
1: ver,
24: sempre
1: né?
24: O legal mesmo é a consulta ali, a conversa que vai dar a melhor indicação.
1: É, assim como a gente vai no médico, né? Vai no dentista, precisa um panorama, né? Precisa ter uma avaliação com exame. Não adianta falar assim, olha, você tem anemia. O médico tem que ver o exame de sangue para constatar isso. Não é diferente quando a gente está falando de profissionais sérios, né, Jane? Que se preocupam não só com a aparência, porque o procedimento ele não veio só para isso. Ele pode até ter surgido com essa...
24: com essa intenção, vamos dizer assim. Mas eu acho que o maior aí, a questão, é a própria saúde.
1: Aí tem uma outra questão aqui da Solange. Ela falou assim, doutora, me tira uma dúvida. Talvez tenha
24: Solange
1: muito a ver com o papo de hoje. Mas ela falou que fica impressionada com essas influencers que conseguem manter todos esses procedimentos sem demonstrar que está fazendo uma vez por ano ou cada 3 meses. Ela falou assim, será mesmo que essas moças que se expõem tanto nas redes sociais, né, principalmente as mulheres, elas fazem no período correto ou de repente elas estão exagerando sim para manter sempre essa mesma carinha e tudo mais?
24: É até uma pergunta difícil de responder, né? É, porque quem trabalha, vamos dizer assim, ou com, né, na questão do corpo, ou do rosto...
1: Da imagem,
24: da
1: né?
24: imagem em si, eu acho que a questão dos procedimentos, eles acabam sendo mais corriqueiros.
1: Mais frequentes,
24: sim,
1: claro, né?
24: Sim, mais frequentes. Mesmo porque ela tem que mostrar o que ela fala, né?
1: Porque aparece num post lá, com um rostinho, 2 meses depois vai aparecer diferente, né? Então, complica ali pra quem expõe muito a imagem.
24: Quem expõe muito a imagem. Eu acho que acaba tendo os procedimentos mais corriqueiros, mas acho que tudo isso, que nem você assim, nossa, parece que ela continua bem. Então deve ter um embasamento muito legal aí. É um planejamento aí a longo prazo, sim.
1: É, a gente vê, por exemplo, esses realities, né? Elas entram lá, você sabe que aquele rosto não é dela. Você sabe.
24: Aí passa 2 meses, você tá vendo a pessoa e fala, nossa, mas quem é essa? É personagem novo? porque a pessoa não consegue se manter ali 24 horas,
0: no
24: né?
0: No Big Brother, você olha e fala assim,
24: Big
0: caramba,
24: Brother é muito
0: como é cansativo tá envelhecendo essa pessoa esses 2 meses dentro da casa.
24: Na realidade, ela é assim, né? A pessoa tá um pouco montada antes,
1: E a gente percebe também, tá muito na moda aí, no trend, né? Eles colocarem as pessoas antes e depois, né? Dos procedimentos,
24: sim.
1: E você vê que muita gente melhorou sim, né? Que
24: melhora bastante,
1: que
24: né?
1: Que conseguiu deixar mais refinado.
24: Então, esse planejamento bem feito, né?
1: E
24: tem aquilo que eu sempre
1: exageram.
24: Falo, vamos ali mostrar o que você tem de melhor. Ah, eu tenho de melhor a minha bochecha, seria legal fazer um contorno mandibular melhor, seria bom fazer um pouquinho de projeção mandibular, pra gente fazer o quê? A simetria. Então, é tudo aquilo que agrada aos olhos.
1: É, e a gente tem que tirar da mente uma coisa, você fez um procedimento, a Jane já explicou aqui que ele tem o pico, né? Ele tem o auge daquele produto que foi, seja a toxina botulínica, seja o colágeno, enfim,
24: sim,
1: né? Cada um tem
24: atuação,
1: o seu,
24: seu
1: pico. E a gente às vezes quer fazer o procedimento, quer que a pessoa fique falando, nossa, mas você... Gente, se não fala aí que é bom.
24: Sim, é ótimo.
1: Porque aí é você sendo você, com
24: você
1: uma pele mais
24: saudável.
1: Aquilo que a gente sempre fala, nossa,
24: você
1: tá tão bem. Nossa, nem parece a idade.
24: O melhor é quando a gente acorda de manhã, começa a se arrumar, se olha no espelho e fala, nossa, mas eu tô tão bem, né?
1: Exato.
24: É
1: com
24: o melhor.
1: Ou sem maquiagem, você não fica refém de uma maquiagem, né? Porque você fala, tá tudo bem. Se
24: o
1: eu
24: que eu mais
1: maquiagem.
24: Gosto, a gente fala, né? Claro que é lindo a gente ver a pessoa bem maquiada,
1: claro.
24: Né? Arrumada. Eu acho que tem...
1: Tem o seu glamour,
24: tem
1: né?
24: Tem o seu glamour, tem o seu momento, mas assim, quando você assim, tá na praia, né, tá um lugar mais relaxado, você olha pra pele da pessoa, você fala, gente, danada, não tem uma mancha, né, no rosto, que pele lisa.
1: Então é.
24: Eu acho isso lindo. É, eu verdade. Falo assim, olha, é o melhor. Principalmente quando você vê as pessoas mais velhas, né, entre 40, 50 Sim. anos, 50 a mais, você fala, olha, tá de parabéns.
1: Tá de parabéns.
24: E a gente brinca com o seu skincare, né? Não é somente isso, mas o seu skincare está em dia.
1: E uma coisa que a gente tem que lembrar, agora chega o inverno, né? O frio dá uma preguicinha de fazer o skincare. Só que a Jane já também falou aqui, tem o skincare bem simples, né, Jane? Com 3-4 passos
24: aí. É, aqueles
1: aí.
24: Produtos, né? 3 em 1.
1: Isso.
24: Pros homens, viu, Sopa? Você agora é meu representante masculino aqui na rádio.
1: Ela vai fazer igual ela fez comigo. Ela vai querer te pegar lá no consultório, hein?
0: Ó, eu estou com a agenda livre em vários horários do dia pra passar por
1: aqui. Eu adoro essa desconstrução masculina, sabia? De verdade, vocês estão de parabéns, viu?
24: Eu gosto quando se cuidam também. Eu acho muito bacana a gente gostar da gente primeiro, pra daí, né? A gente ter as outras relações aí.
1: A gente já falou tanto, né, dos homens aqui também, e a gente fica tão feliz quando os homens também, né, se preocupam com isso, buscam profissionais. E ó, tem dúvida? Fala com ela, gente.
24: Isso, gente. Pode me mandar mensagem.
1: Mão
24: eu respondo com todo carinho.
1: Dói? Não, é mão de fada, gente. Não sei qual que é o segredo dela, tá? Mas é mão de fada.
24: Eu falo bastante de eu distrair vocês.
1: É verdade. É, e é um ambiente tão gostoso, né? Então, é isso, né? Mais do que a sua orofacial, ela é sua queridona. Jane, vamos lá para as redes sociais?
24: Vamos, Bianca _ Jane, WhatsApp 41988851. Ih, esqueci, não, desculpa. 988-62000.
1: Isso aí, gente. Entre em contato lá com a Jane, pesquisa lá no Instagram. E bora se cuidar, né?
24: Bora se cuidar. E deixando aqui um recadinho, então eu poderia falar desse tema de hoje, que o problema não é fazer, né? Mas não é que o problema não é fazer, mas não fazer por ansiedade.
1: Isso.
24: Né? Fazer quando você precisa. Então, o melhor procedimento é aquele que atende a necessidade real sua, né? E não uma insegurança, vamos dizer assim, fabricada.
1: E
24: né?
1: Muito menos pressão aí de profissionais, pressão dos amigos, pressão do namorado, né? Tá chegando o dia dos namorados, vai todo mundo quer estar com a skin em dia, hein, Jane?
24: Isso mesmo.
1: Mas tem que estar, viu, gente? Tem que estar bem glow, assim, bem linda, bem lindo.
24: Isso mesmo, os dois. Gente, obrigada. Bom final de semana pra vocês.
1: Ótima sexta-feira, Jane. E tem ganhadores que também vai ter uma ótima sexta.
0: Ah, mas tem gente que vai ficar feliz da vida, viu? Primeiramente, o ingresso do cinema. Pai de ingresso pra Rede UCI Cinema, pra assistir o filme que você quiser. Clarice Hammerschmidt.
1: Ai, que lindo esse
0: sobrenome. Sobrenome chique demais. Final do telefone 9727, Clarice Hammerschmidt. Tá levando o pai de ingressos aí pro cinema pra curtir o filmão que você quiser na Rede UCI Cinemas. E agora, que rufem os tambores. Chegou o momento daquele kit exclusivo da Mix desse mês. Durante todo o mês a gente recebeu muitas fotos, mensagens, participações, muito carinho dos ouvintes, receitas, histórias de amor, brincadeiras, piadocas. Tudo que a gente gosta e quem mais interagiu com a nossa programação foi a Geluza. A Geluza, que mandou foto levando a filha pra escola, tomando cafezinho, ouvindo a Mix. Tá sempre com o rádio sintonizado. Ela manda foto do rádio com o prefixo da Mix. Ela, tô ouvindo vocês agora. Participou de promoção, mandou mensagem, interagiu com os assuntos. Enfim, ela vai levar um kit exclusivo da Mix. A gente vai entrar em contato com ela pelas redes sociais pra ela vir aqui na rádio buscar e também trocar uma ideia com a gente.
1: Dá um abraço, enfim. Tira foto, vamos tietar você, viu? É Geluza,
0: Geluza.
1: Parabéns, gente, quem participou, continua participando. Esse jornal é feito pra você e com a sua participação ele fica ainda melhor. Bom final de semana a todos. Descansem, durmam, aproveitem, passeiem, abraço quem você ama. Não tenha medo de ser feliz, né, Sopa?
0: É isso, vamos viver e fique aqui em 98.3, porque daí você vai viver ouvindo música boa.
1: É isso aí. Semana que vem tem mais, gente. Tchau.
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5: Tô de volta e o trânsito já é mais complicado ali na Major Heitor Guimarães, no Campina do Siqueira, por conta de obras de bloqueio parcial de pista, começando ainda na Rodovia do Café. O motorista encontra 1,5 km de congestionamento, leva quase 15 minutos para passar pelo trecho. Não vale fazer desvio, isso que é Paulo Gorski, que também está congestionada. 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
0: Pede no zap a partir de agora no 11 983 408 mil. Chegou a hora de você curtir o teu som favorito pra gente fechar a semana com chave de ouro. A tua participação por áudio, você pede o teu som, interage aqui comigo 11 983 408 mil, e mostra pro mundo inteiro qual é a tua música favorita. A partir de agora, uma hora com você no comando. Fala comigo, bom dia.
11: Bom dia galera da Mix. Sextou, que é Kleber de Porto Alegre. Sextou, queria Kleber. Pedir uma música da Maraia, o Bicessid. Boa sexta-feira a todos aí, bora lá.
0: Bora lá, sabia que essa música foi feita pro Eminem, né? Segura essa cutucada aí, Eminem.
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0: Mix agora 8h15, Coldplay, Hymn for the Weekend, aqui no Som. O melhor mix do Brasil é o Pede no Zap que tá no ar.
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0: E no 11 98 340 8000 você pede a sua música favorita, manda teu áudio, ouve tua voz aqui na rádio. E claro, toca tua música pro Brasil inteiro curtir, estamos reunidos de norte a sul desta Brasil.
2: Muito bom dia, Rádio Mix. Bom dia pra aqui você. Quem fala é Gleison, falo de Brasília, capital federal. Tudo bem com vocês?
0: Bom demais.
2: Gostaria de ouvir a música Your Love, da banda The Outfield. Essa música é de 1987, o mesmo ano que eu nasci.
0: Oh, tá novão ainda, cara.

Mix agora 8h22. Essa dobradinha de Elton John e Dua Lipa cantando Cold Heart ficou espetacular. Tô sabendo que tem ouvinte que chega a chorar quando ouve essa música, porque lembra daquele amor que não deu certo. Tô sabendo ou não tô sabendo, meu camarada? É, isso me leva

0: Agora, pra você pedir no zap, aí é outra, hein?
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0: Porque essa é a hora que o Brasil inteiro tá conectado aqui junto com a gente, curtindo a nossa programação. Então você vai pedir no 11 98340 8000 a tua música favorita. Fala comigo, bom dia.
2: Bom dia, galera da Mix. Aqui quem fala é o Eric Caetano, de Jaci, no interior de São Paulo. E eu gostaria de ouvir Akon Lonely.
0: Será que tá chonado também? Vai lembrar de alguém, né, danado?
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0: Mix agora 8h31, The Fate of Ophelia, Taylor Swift, como diria The Rock, Tay-Tay aqui no som da Mix. Tua participação chega no 11 983 408 mil, é o Pede no Zap que tá no ar. Tem muita música pra gente curtir junto ainda. Pede teu som aí, manda um áudio.
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2: Diego Barone indicando agora pra você a série animada Invencível do Prime Video, que ganhou a sua 4ª temporada. É um desenho adulto baseado nos quadrinhos do mesmo criador de The Walking Dead, tá? Que conta a história de Mark, filho do super-herói mais poderoso da Terra, o Omni-Man. Aos 17 anos, seus poderes se manifestam e ele resolve se tornar um herói também, mas acaba descobrindo que seu pai é um alienígena infiltrado em nosso planeta com a missão de conquistar. E aí acontece o inevitável confronto de pai contra filho, numa primeira temporada ótima que choca você logo no primeiro episódio. A segunda temporada, apesar de um pouco mais lenta, tem uma narrativa melhor, falando de trauma e amadurecimento. Agora, a terceira é o ápice, principalmente por causa da invasão alienígena e da introdução de um vilão impactante que deixa tudo muito intenso. É uma animação pesada, tanto nos temas quanto no que eles chamam de violência gráfica. Um pouco exagerado, talvez, mas como o objetivo é desconstruir o tema super-herói e humanizar com realismo, então até que faz sentido. E o traço da animação tem aquele gostinho de desenho clássico, sabe? Essa nova temporada começou com tudo e mostra o Mark tentando seguir em frente depois de tantas tragédias na sua vida, a relação dele com o irmão e com a namorada, os dois poderosos também, e ele já começa tomando decisões erradas. A série Invencível é do Prime Video. Me segue no Instagram para mais, @ Diego Barone no ar, e lá tem o link do canal Kryptonita no YouTube, onde eu apresento vários conteúdos desse universo.
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11: Tô de volta na Mix e agora eu falo com o motorista que passa pela região central de Curitiba. Avenida Visconde de Guarapuava tem pontos mais congestionados, desde o Baldino do Amaral até o cruzamento com a Brigadeiro Franco. Neste momento, são cerca de 2 km de fluxo lento, que o motorista leva mais de 15 minutos para conseguir passar. 7 de setembro também tem pontos mais movimentados. 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
0: 11983408000, número pra você pedir o teu som. Pede no Zap, manda áudio pra cá, vai.
2: Oi, Mix, bom dia. Aqui é a Cíntia de Campinas. Oi, eu e meu filho adoram a música Every Breath You Take. Toca pra gente aí.
0: The Police.
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0: Mix agora, faltando 13 minutos para as 9 da manhã. Lock It Out of Heaven. Bruninho, Bruno Mars por aqui.
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0: Sabe que por aqui o Bruno Mars tá em casa, né? Gostamos todos muito dele. Pede no zap, que eu gosto mais do que do Bruno Mars, eu gosto de ouvir a tua participação no ar no 11 983 408 mil. Pede tua música aí.
2: Alô, Rádio Mix, tudo bem? Aqui é o Anderson, de Ribeirão Preto.
0: Tô bem, você?
2: Queria pedir The Reason, Rubens Tank. Valeu.
0: Tá aí, ó, Rubens Tank, The Reason.
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0: Nine brown eyes.
1: Mix agora faltando 5 minutos para as 9, Rain Dance aqui na programação do melhor mix do Brasil. Essa música é de Dave e Thames. Pede no zap, ainda dá tempo de você pedir a saideira dessa manhã aqui, ó, no 11 98340 8000.
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3: Bom dia, Rádio Mix. Aqui é Gilberto de Carapicuíba, motorista de aplicativo. Manda na capital inicial, primeiro Z. Tamo junto, a melhor do Brasil. 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

0: Mix agora faltando um minuto para as 9, capital inicial, primeiros erros para fechar mais essa edição do Pede no Zap. Pede no Zap que volta ao longo da programação, você não ouviu o teu som? Manda aí, pede por áudio 11 983 408 mil, às 8 da noite tem mais uma versão, tua música vai tocar lá.
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0: E se liga só, tem novidade de música, ótima notícia, viu? Maroon 5 anunciou que vai fazer shows solo no Brasil. Pois é, assim como a Demi Lovato, o Maroon 5 vai se apresentar no Rock in Rio e estará também nos palcos do Brasil. Ei, palcos, a Demi Lovato vai fazer um show em São Paulo depois do Rock in Rio. Maroon 5 vai fazer 3 apresentações, dia 6 de setembro, em São José do Rio Preto, dia 8 em São Paulo e no dia 10 em Salvador, na Bahia. Lembrando que no dia 12 de setembro, a banda é a principal atração do Rock in Rio 2026. Maroon 5 lançou recentemente o single Heroin e a banda segue divulgando o disco Love Is Like, foi lançado no ano passado. Para você saber mais novidades do Maroon 5, venda de ingressos, todos os detalhes e outras informações, acesse radiomixfm.com.br.
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12: Tô de volta e agora eu falo com o motorista que passa pela Rápida Pinheirinho Centro, ali na região do Novo Mundo. Tem um trecho mais congestionado a partir do cruzamento com a rua Professor João Mazzarotto até próximo do cruzamento com a Avenida Santa Bernadette. São 2 quilômetros que o motorista leva 12 minutos para conseguir passar. 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

0: Mix agora 9h27. Sonzão pra você aqui no melhor mix do Brasil. A tua participação chegando no 99822-6669. Eu já tô sabendo também, porque a gente gosta de saber essas coisas, que Feels Like I'm Falling in Love do Coldplay é música que o pessoal tá falando, pô, essa me lembra aquela minha pessoa amada. Participa, manda a música que você lembra da pessoa que você ama, que toca aqui na Mix. Manda pra gente, conta qual que é aqui no 99822-6669. Mas conta a história, não fala só o nome da música, a gente quer saber o porquê. As histórias mais bonitas, mais inspiradoras, mais legais, vão concorrer a presentes da Porto a Porto e da Mix FM. Tem um kit de vinhos do Porto por aqui. Você não pede por isso. Oh, faz o seguinte, manda um zap agora, 99822-6669, e fala assim, Duda, me coloca no grupão. Lá tem todos os detalhes pra você participar dessa promoção. O sorteio é no dia 10, então dá tempo de, no dia dos namorados, você e a sua pessoa amada estarem brindando com vinho do Porto por nossa conta e por conta da Porto a Porto. Bom demais, né? 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
8: Tô de volta na Mix e agora falo com o motorista que passa ali pelo Santa Quitéria. Tem obras na Avenida Presidente Arthur da Silva Bernardes e por isso maior lentidão, principalmente no sentido Portão. Fila ali desde próximo da Fonte de Jerusalém até o cruzamento com a professora Ulisses Vieira. Quem preferir pode fazer o desvio usando a Coronel Ayrton Plaisan, que está fluindo bem no momento. 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

0: Mix agora, faltando 5 minutos para as 10. Sonzão para você para fechar a nossa sequência com Last Night, Keisha Cole. Eu vou ficando por aqui, viu? Volto na segunda-feira a partir das 6 horas da manhã junto com a Flávia Consul ali no Jornal da Mix. Bom fim de semana para você, aproveite e continue aqui em 98.3. Tem muita música boa pra gente curtir junto ainda o dia inteiro. Bom fim de semana, beijinho, tchau.
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13: 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Tô de volta na Mix e falo de dois bloqueios no bairro Capão Raso. Primeiro na marginal da linha verde, a partir do cruzamento com a Francisco Rabinowski, pra quem vai no sentido Pinheirinho. Jovino Oliveira Carã pode ser alternativa de desvio. Depois, um pouco mais pra frente, também tem bloqueio na Marechal Altair Rosani. A rua Santa Mônica está fluindo bem e pode ser alternativa. 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

0: 0800. Então, estamos aguardando o sorteio, né? Falta pouco. Já mandou seus dados? Ainda não? Agora é com você.
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3: A Copa do Mundo de 2026 também marca uma virada de geração. Jogadores como Jude Bellingham, Lamine Yamal, Musiala e Vinícius Júnior chegam como protagonistas. A tendência é ver novas estrelas assumindo o palco e mudando o rumo das seleções. Porém, vamos falar a verdade, alguém duvida da capacidade dos tiozinhos Messi ou Cristiano Ronaldo? Olha, os coroas ainda batem um bolão, né?
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7: De volta na Mix e falo sobre a linha verde ali no viaduto do Tarumã. Para quem vai no sentido Pinheirinho, tem estreitamento de pista e por isso, a partir de hoje, as duas faixas que estavam liberadas passam a ser uma faixa apenas. Gera maior lentidão ali na região do Bairro Alto, mas quem já está por ali não tem alternativa de desvio. 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
2: Tô de volta e encerro minha participação falando de Campina do Siqueira. Isso porque seguem as obras na Major Heitor Guimarães e o trânsito fica mais complicado desde a região do Parque Barigui até o cruzamento com a Ivo Zanlorenzi. Por ali tem bloqueio parcial de pista. Motorista que quiser escapar deste trecho pode usar a Paulo Gorski, ela flui melhor. 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
9: 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Você sabia que um quinto da nossa energia é consumida pelo cérebro? Por isso, às vezes, é tão difícil colocar um novo e bom hábito na rotina. Um estudo científico concluiu que para um ser humano se acostumar a um novo hábito, demora, em média, 66 dias. Por isso, a disciplina é um exercício diário e escolher modos de começar que te levem satisfação e um objetivo definido são regras básicas.
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0: peças foram três das mais pedidas por você em 2008. 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

0: Do Oasis, Wonderwall, são 11h26.
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0: com chip interno para ajudar na análise dos lances. E a ideia é clara: reduzir erros e deixar o jogo fluir melhor. Resultado: menos polêmica e mais bola rolando, do jeito que o povo gosta. 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

0: Mix e o som do Pearl Jam Black. Faltando 5 minutos pro meio-dia, já já o Top Mix.
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0: Mix agora meio-dia e um.

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1: 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Daqui a pouco, 5 da tarde, tem mais.
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2: 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Você sabia que 1/5 da nossa energia é consumida pelo cérebro? Por isso, às vezes, é tão difícil colocar um novo e bom hábito na rotina. Um estudo científico concluiu que para um ser humano se acostumar a um novo hábito, demora, em média, 66 dias. Por isso, a disciplina é um exercício diário e escolher modos de começar que te levem satisfação e um objetivo definido são regras básicas.
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0: grande fã do ator James Dean. E o clipe mostra ele caminhando pelos locais onde Dean viveu, incluindo sua fazenda e escola, finalizando com uma foto no túmulo do ídolo. Vão matar a saudade, vem?
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1: Pergunte ao Primo Pobre. Pergunta da Yara, de Manaus. Olha, eu fiz uma dívida de 15 mil no cartão escondido do meu marido, comprando coisas pra casa e roupas. A bola de neve cresceu e eu não consigo mais pagar a fatura. Como é que eu conto isso pra ele sem acabar com o meu casamento?
2: Yara, vamos lá. Quitar essa dívida pode dar trabalho, mas a gente consegue resolver. Agora, quebra de confiança pode ser um problema bem maior. Tem um conceito chamado infidelidade financeira, que é quando o homem ou a mulher começa a esconder as coisas do cônjuge. Pode ser dívida escondida, gastos escondidos, dinheiro que você ganha e não conta. Eu sei que é chato, difícil, mas um relacionamento saudável tem que ter amor, respeito e confiança. E se você der espaço pra mentira, você pode perder essas três coisas entre vocês, tá? Minha sugestão: você vai sentar, conversar, dizer humildemente que errou e se preparar, porque é totalmente compreensível se o seu marido ficar nervoso. E seria a mesma coisa se fosse um marido escondendo algo da esposa. Cônjuge nenhum vai gostar de saber de uma bucha dessas. Então, baixa a bola, humildade, admite que você errou e se esforce pra reverter essa situação com renda extra e economia. Tenta chegar já com um plano pra tentar resolver isso, que inclua esforço de ambas as partes, porque vocês são um casal, mas principalmente da sua, que foi quem fez essa besteira aí, tá? Isso aí vai mostrar humildade e responsabilidade. E se você chegou a esse ponto por gastos descontrolados, você tem que estudar sobre mentalidade financeira, Yara, pra não errar mais nisso aí, tá? Coragem agora pode ser doloroso, mas vai evitar que o problema aumente ainda mais e acabe com a confiança entre vocês.
3: Se você tiver alguma dúvida, manda uma mensagem pra gente no WhatsApp da Mix, 11 98340 8000, e me segue nas redes sociais, Primo Pobre no YouTube e @EduardoFeldberg no Instagram.

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0: 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Tá começando mais uma edição do Super Mix. Você sabe como funciona, né? Tem o presente do mês. A gente sempre

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2: Mix 1:22, Dave e Thames. Rain Dance, vamos lá. Eu quero saber o seguinte, já mandou seus dados? Ainda não? Eu já avisei, hein? Dia 31, depois de amanhã, vamos sortear a caixa de som Boombox Aiva pra você continuar sintonizando.

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2: Os estádios da Copa do Mundo FIFA não são apenas arenas, são verdadeiros shows de inovação. Alguns, por exemplo, contam com telões 360, cobertura retrátil e também experiências imersivas para a torcida. É aquela coisa, você não assiste apenas um jogo de futebol, você absorve toda a experiência como se estivesse num verdadeiro espetáculo. E é assim que tem que ser, né, gente? Estamos falando de Copa do Mundo, a maior competição de futebol do planeta. E ela tá chegando.
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0: Mix agora, 3 em ponto, Vitor Clay adrenalizou. E segura aí que depois do break comercial tem aquele super mix. São os 40 minutos só de música, sem intervalos comerciais. Aguenta aí.
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10: Pois é, aqui na Mix Curitiba 98.3, aquele momento esperado da tarde, a versão vespertina do Super Mix. São 40 minutos direto, sem nenhum intervalo comercial, que já começou.
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1: Mix agora 2h26, aliás, 3, né? São 3h26 da tarde com Maroon 5, Don't Wanna Know. E continua aquele Super Mix

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1: Mix agora, 18 para as 4. Foi a última aqui da sequência do Super Mix, 40 minutos só de música com Charlie Brown Jr. Não é sério. Daqui a pouco tem mais aí para você na programação da Mix. Aguenta aí porque esta foi
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0: Mix agora, 4 em ponto, Dua Lipa, Don't Start Now e Don't Stop the Dance também, porque daqui a pouco tem uma edição aí das mais pedidas e o ano será lá depois de 2010. Qual será? Já já você fica sabendo.
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2: Pergunta do Gustavo, de São Paulo. Duda, eu sou motorista de aplicativo. O carro alugado tá caro demais e fui ver de financiar um usado. Mas pediram 40% de juros ao ano. Vale a pena assumir essa bucha pra ter algo que é meu? Ou o aluguel ainda é um mal menor?
3: Gustavo, quem segue meu canal sabe que eu raramente sou a favor de aluguel de qualquer coisa. Porque no aluguel você fica pagando por um tempão por um negócio que nunca vai ser seu. No seu caso, se você puder financiar um carro, vale mais a pena. Tem vários vídeos lá no meu canal com todos os cálculos mostrando como até para quem trabalha como motorista de aplicativo, vale mais a pena financiar seu carro do que ficar alugando, porque o aluguel de um carro já é caro. E se você usa o carro para trabalhar, aumenta mais ainda. O problema é que no seu caso a loja tá enfiando a faca nos juros do financiamento, tá? Hoje os juros de um financiamento de carro estão na faixa de 26, 28% ao ano. Então, você tem que ver se essa loja cobra valores abusivos mesmo, ou se é porque o seu score tá muito baixo. Quando o nosso score tá baixo, os bancos acabam aumentando os juros por não terem certeza se você vai pagar direitinho as parcelas ou não. Então, pesquisa melhor, vê como ficaria o financiamento em outras lojas e vê como é que tá o seu score, tá? Se tiver vermelho, tenta melhorar isso e, enquanto isso, dá uma olhada no preço de outros carros, em outras locadoras, para ver se consegue um aluguel mais barato até liberarem o seu financiamento.
4: Se você tiver alguma dúvida, manda uma mensagem pra gente no WhatsApp da Mix, 11 98340 8000, e me segue nas redes sociais Primo Pobre no YouTube e @EduardoFeldberg no Instagram.
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0: Mix agora 4h19. Você ouviu aí uma das três mais pedidas lá do ano de 2013. Aí você ouviu o Avicii com Wake Me Up. Daqui a pouco tem mais, encerrando mais esta edição.
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2: E jogar na Cidade do México, olha, não é só futebol não, viu? É resistência. É que por lá a altitude pode impactar o desempenho dos jogadores e mudar completamente o ritmo da partida. É, não sei se você sabe, mas na Cidade do México a altitude chega a 2.250 metros. Ou seja, além do adversário, tem a natureza pegando pesado. É a Copa do Mundo trazendo desafios que vão muito além das quatro linhas. 2.250 metros. Haja preparo físico, hein?
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0: Mix agora 17 para as 5, Legião Urbana, tempo perdido.
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2: Diego Barone de volta aqui na Rádio Mix com mais uma dica, mas essa aqui é complicada e até meio polêmica. O nome do filme é Bola Pra Cima, do Prime Video. Uma comédia escrachada mesmo, escatológica, que dividiu opiniões na internet. Mas eu vou te recomendar porque, apesar das atrocidades que acontecem de algumas cenas nojentas, o filme é muito engraçado e tem um final bom e surpreendente. Na história que se passa durante uma Copa do Mundo fictícia realizada no Brasil, dois caras americanos vêm até aqui para vender um preservativo revolucionário. Eles são convidados a assistir a final da Copa entre Brasil e Argentina e acontece um negócio que transforma os dois em inimigos do país inteiro. E aí é só desgraça na vida deles. Tem algumas cenas bestas, outras que você não vai conseguir nem olhar, e eles mostram algumas coisas do Brasil que parecem ser meio pejorativas e preconceituosas, que vão te incomodar, mas me fez pensar que é muito mais uma crítica do que um descaso. Mas vale assistir e tirar suas conclusões. O filme Me Bola Pra Cima é do Prime Video. Me segue no Instagram para mais, @DiegoBaroneNoAr, e lá tem o link do canal Kryptonita no YouTube, onde eu apresento vários conteúdos desse universo.
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15: Oi, oi, muito boa tarde para você que leva Mix de carona. Sextou e sextou com trânsito complicado na BR-277 no Parque da Fonte, em ambos os sentidos, na altura do quilômetro 74. Isso devido às obras que seguem pela rodovia. Quem vem para Curitiba ou vai para São José dos Pinhais, a dica já é desviar pela Avenida das Torres. 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

0: 5 em ponto, Nath Roots, liberdade pra dentro da cabeça. E segura aí, depois do break comercial, vai rolar aqui o Top Mix, aquelas músicas mais pedidas do dia por você, ouvinte Mix. Então, vem aí que a gente já volta com o Top Mix aqui na programação da Mix Curitiba. 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
19: Bora lá, motorista, tô de volta aqui na Mix agora com informações do contorno leste. Trânsito mais lento em direção à cidade industrial de Curitiba, desde a Avenida Rui Barbosa até a Nicola Pelanda. Isso pelo excesso de veículos. Quem quiser pode sim fazer o desvio pelas vias locais do Boqueirão, Sítio Cercado e Pinheirinho para chegar na região sul da capital. 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
1: Muito bem, agora 5 e 6, Super Mix já está no ar, são aqueles 40 minutos só de música, sem nenhum intervalo comercial aqui na Mix, momento inspirado por você que já começa com a quarta posição aqui na 98.3.
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1: Mix agora, 5h23, Billie Eilish com Birds of a Feather. Foi aí a primeira, número 1, Top Mix, aqui na programação da Mix. E tem mais da programação na sequência pra você.
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1: E você é noveleiro ou noveleira, então para tudo e se liga nessa. Foi revelado o primeiro trailer do filme A Viagem, um longa inspirado em uma das novelas mais icônicas da televisão brasileira, que agora será adaptada para as telonas. A trama, escrita e exibida pela primeira vez lá nos anos 70, fez também muito sucesso no início dos anos 90 na TV Globo. A audiência da novela foi tão grande que até hoje a novela é reprisada pela emissora. A história traz Cristiane Torloni e Antônio Fagundes nos papéis de Diná e Otávio. E ainda tinha o ator Guilherme Fontes como o maldoso Alexandre. Agora o filme inspirado em A Viagem terá Carolina Dickmann como Diná, Rodrigo Lombardi como Otávio e Pedro Novaes como Alexandre. A novela A Viagem fala sobre o jovem Alexandre que comete um crime, é preso e morre jurando que vai voltar para se vingar de todos que fizeram mal para ele. O filme baseado na novela A Viagem ainda não tem previsão de lançamento, mas na Rádio Mix você fica de olho em todas as novidades para você. Para ver essa e outras notícias, acessa lá radiomixfm.com.br.
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7: Sim, de volta aqui na Mix com informações ali da Getúlio Vargas. Trânsito mais complicado, como de costume, nesse sextou. Dois pontos de lentidão. O primeiro próximo ao cruzamento com a Via Rápida Pinheirinho Centro. E o segundo próximo a Marechal Floriano Peixoto. Pare sim desviar pela Silva Jardim ou então pela Brasil e Tiberê. 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
1: Muito bem, motorista, estou de volta por aqui com informações da Rua Brigadeiro Franco. O trânsito um pouco mais lento já a partir da Emiliano Planeta até o cruzamento ali com a Martim Afonso. São pelo menos 10 minutos para passar pelo trecho de 1,5 km. Quem quiser pode sim desviar pela Rua Visconde do Rio Branco, que ela flui melhor. 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
9: Bem no Instagram, onde você pode mandar o teu áudio contando essa história. Hoje é aquele dia pra você contar uma história, porque nós sabemos que você deve ter uma história assim. O seu melhor Find the Rubble ou... né? Foi a pessoa, como é que foi esse momento... né? É, o que fez esse momento ser bom? Era o clima? Era a pessoa? Manda ver aqui. Find the Rubble no ar?
10: Oh, hoje é dia.
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1: Pix agora são 6:11. Aí, meu Brasil, meus queridos todos. Opa, você tá chegando agora? Então é o seguinte, sexta-feira é dia de relacionamento. Então a gente quer saber, através do áudio que você já vai enviar aqui pro arroba Mix Tudo na Mix no Instagram e também já estamos no youtube.com/@MixTudoNaMix. Quem foi o seu melhor Find the Rubble, a sua melhor noite? Ou Caco Grandino?
2: Ou o que, que você faz pra melhorar ali, né, o relacionamento a dois, entre quatro paredes? Porque como a gente tava falando aqui no intervalo, né, Raiz? Quando você casa, tá num relacionamento longo, é normal dar aquela esfriada, né?
1: Mas isso é natural, por causa da rotina. Isso aí faz parte do ser humano, cara.
2: Totalmente, cara.
1: Mas existem cartilhas, e é o que a gente vai falar sobre hoje. Já dando aí um spoiler sobre isso. Pô... fazer uma surpresa, cara. É. Cozinhar, de repente, juntos. Ou então, cara, vinho.
2: Um vinho.
1: Eu não estou estimulando ninguém a beber.
2: Não.
1: Mas o vinho é uma bebida saudável e é uma bebida, cara, que ela é afrodisíaca. É uma bebida, cara, que ajuda a esquentar e com certeza a partir dali o Find the Rubble é de vocês. Porque o vinho, cara,
2: gente deixa engraçadinho, né? Entendeu? Aquela tensão que você tem, você fala, ai, tô cansado, toma um vinho pra você ver. Entendeu?
1: Cara,
2: aí você fala, nossa, deu um calor aqui, de repente começou a esquentar por dentro. Falei, então vamos.
1: É o vinho! E aí, cara.
2: Kevin.
1: E aí é o seguinte. Aí vem a intimidade, porque quando você tem intimidade com uma pessoa, tudo fica mais fácil.
2: Ah, lógico que fica mais legal. Mas sabe o que fica mais legal, Raiz? A gente recebeu os dados da galera contando histórias aqui pra gente no arroba Mix, tudo na Mix no Instagram. Então a gente tá esperando você, a sua história. E pode ficar tranquilo, tá? Se você tá casado, não quer se identificar, eu já avisei. Manda lá, não fala meu nome e aí você começa a sua mensagem, fechado?
1: Cara, mas aí é o seguinte... Como nós estamos falando aqui, o que faz o momento a dois ser bom? Está realmente presente no momento, minha gente. Não dá, o celular não tem espaço nesse momento a dois.
2: É.
1: Esquece, ai, você viu a mensagem. Não. É realmente focar no momento.
2: É focar no momento, mas também tem uma coisa. Tem gente que tem muita pressa, né? De chegar lá nos finalmente, né?
1: Ai,
2: não tem essa
1: Deus,
2: pressa,
1: que
2: mano.
1: Que ansiedade,
2: é,
1: né,
2: cara, véio? Porque o que você pode falar? Dica
1: preliminares,
2: com a nota.
1: Manda.
2: Mano, eu acho que a preliminar, ela começa até na preliminar, entendeu? Você vai chegar ali...
1: Peraí, Cacô. Deixa eu fazer uma coisa.
2: Ah, já sei o que eu vou fazer. Ah, garoto! Era exatamente isso que eu tava voltando. Eu tava me sentindo...
1: Preliminares.
2: Cara, vamos preliminares lá. Não é só isso que você tá pensando não, tá? É o clima que você causa em volta da situação. É como você prepara o seu lar, o seu ninho de amor. De repente você pode chegar ali, deixar uma cama arrumada com umas pétalas por cima, colocar um perfume, aquele perfume que ela gosta... Mas não convida ninguém, vai só você. Fica a dica.
1: Assim?
2: Ah, vai saber, mano. Hoje em dia a galera tá tão moderna, tá boa, prepara uma surpresa, chega pra quem não. Não, sei lá, né? Cada um.
1: Desliga
2: cada
1: o celular.
2: Primeira coisa, desliga o celular.
1: Desliga o celular, tá?
2: Exatamente.
1: Porque se ficar aquele. Aquilo vai ficar.
2: É outra coisa, cara. É outra coisa. Que também pode ser outra coisa. De repente, se você tá a dois, você pode colocar um negócio ali no meio que não é necessariamente uma pessoa. Entendeu?
1: Ah, brincadeirinhas gostosas.
2: É, tá ligado aquele bagulho que você compra nos lugares ali que você chega meio de mocado? Sabe aqueles picos que você entra pra comprar umas paradas meio escondidas?
1: Sim.
2: É. E aí você sai com a sacolinha não identificada com a cabeça baixa, assim?
1: É no seu Q-Shop, é isso?
2: Exato. É tipo esses bagulho aí, entendeu?
1: Olha, aí é o seguinte, tem muita gente casada, muita gente comprometida, ouvindo também. É pra vocês, tá? E o seu parceiro atual, a sua parceira atual, é bacana, né? Ou foi um lance de uma noite só, que marcou toda a sua vida, ou foi com a pessoa que você tá hoje, ou foi algo que você não esquece jamais, ou então você só ficou lambendo aí a testa, tentou, porque não... De repente, cara...
2: Eu prefiro lamber outra coisa.
1: Cara,
2: que isso, Raiz, mano?
1: Às vezes não rola e a gente quer e fica pra sempre pensando no momento.
2: Então você cuidado que você tá ativando o botão do bobol aqui.
1: Não.
2: É?
1: De jeito nenhum.
2: Ah.
1: De jeito nenhum. Então a gente quer saber, manda áudio. Queremos muitas histórias. O seu Fire in the Rubble. Manda aí pra gente no arroba Mix, tudo na Mix. E também já estamos no YouTube. Gente, é importante falar sobre o nosso YouTube, né, Caco? Sobre
2: o nosso canal. Exato, cara. Porque agora o programa cresceu tanto que a gente tem o nosso próprio canal no YouTube. Então você vai colar em youtube.com/Mix, tudo na Mix. Já dá essa moral, se inscreve, ativa a notificação, já dá um like, comenta e cola com a gente pra dar aquela resenha. E aí, tem uma outra dica também que eu lembrei aqui, Raiz. Não precisa ter pressa, sacou? Porque tem muita gente que acaba ficando um pouquinho acelerado pra chegar lá nos finalmente, porque tá cansado, mas tem que chegar e cumprir.
1: Cara, então não faz no dia que tá cansado.
2: Então, mas aí...
1: Não
2: cê...
1: faz.
2: Só que eu tenho uma regra.
1: Diga.
2: Tá cansado, porque é normal, cara. Todo mundo chega em casa aí dia de semana, tá cansado, né? Todo mundo tá na disposição.
1: Então, cara, mas hoje é sexta, amanhã você pode dormir até acordar.
2: Então
1: aproveita.
2: Ó, eu não posso falar isso, mano, mas é o seguinte, é só começar. Entendeu? Você fala, ah, eu tô cansado. Não, então vem aqui que eu vou te ajudar. Vou te fazer uma massagem. Você vai relaxar. Quando você vê, já foi.
1: Cara,
2: já
1: massagem, tá no, cara, massagem no pé. Mas lava o pé, tá? Porque se você tem problema com chulé, lava o pé.
2: É.
1: Cara, massagem no pé. Coisa linda de Deus.
2: Pô.
1: Oh, meu Deus do céu.
2: Então, a minha mulher gosta tanto de massagem no pé que se eu começar a fazer massagem no pé dela, vai ficar só ali. Entendeu?
1: Caco.
2: Brincadeira.
1: Meus queridos todos do Brasil. Sabe quem tá de volta? Ariana Grande. E ela é uma multiartista, né, cara? Ela é uma baita atriz, uma baita cantora, trabalhou em filmes bacanas demais e já está lançando música porque nós começamos a conhecer a Ariana Grande com música. Então, ela está lançando uma música interessante, linda, maravilhosa, que a gente vai ouvir aqui na Mix, que se chama Hey There, I Made You Love Me. Então, essa música é o primeiro single do novo álbum, que se chama Petal. Petal, pra você lembrar o quê? Pétala, é isso, Caco?
2: Eu acho, petal, é que eu petal. Não tô rindo aqui, eu não sei isso significa.
1: Exatamente, pétala. Em contextos informais, principalmente no inglês britânico, também pode ser usada como um apelido carinhoso, equivalente a querido ou amor. Oi, my petal. Bora ouvir então, minha gente, pela primeira vez aqui na programação da Mix e pra todo o Brasil. Sou o novo da Ariana Grande. Hey there, I made you love me.
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1: Mix, agora são 6h21. Acabamos de ouvir pela primeira vez para todo o Brasil o som novo de Ariana Grande. Hey There, I Made You Love Me. Gostou? Pode pedir aqui na programação da Mix. Agora é o seguinte, coisa linda que tá chegando agora.
2: Sexta-feira é dia de Fire in the Rubble. E hoje o Fire in the Rubble é diferente.
1: A gente quer áudio porque a gente adora histórias.
3: Ué, essa voz sua eu não conhecia não, hein, Raíssa?
2: Não.
3: Não. Vou fazer aquela voz mais sensual.
2: É aquela voz de locutor da noite.
3: É.
2: Olá.
3: Você
2: tudo
3: que...
2: bem? Gata.
3: Tem uma dica. Aliás,
2: nossa,
3: não,
2: que cavernoso. Peraí,
3: não, vou voltar no clima aqui, ó.
2: Aí,
3: vou dar uma dica
2: tá
3: pra você. Que tá voltando pra casa pra encontrar o seu grande amor. Tá no caminho. Passa no shopping. Compra aquela lingerie, aquela caixa de bombom. Aquele buquê de flores.
1: E pro lado das meninas?
3: Pro lado das meninas?
1: Vem cá, Yas. Fala aqui.
3: Que os caras têm que falar? Não,
1: Yas. Que é que o cara precisa falar? Você é a mulher representante aqui. É a nossa produtora. Você chega e fala, faz isso, faz aquilo.
3: Mas eu
1: agora
3: acho que...
1: a gente quer saber de você.
3: Mas eu acho que não é muita inclinação.
1: Tá bom. Então tá. Então, mulheres que conhecem aí os namorados... Demorou pra vocês também seduzirem, porque é legal. Agora tem uma coisa muito importante nisso tudo, tá? O elemento surpresa.
3: É
1: pegar quando a pessoa não tá esperando, irmão.
3: Esse bagulho, eu vou falar pela IAS. Eu vou dar essa dica pela IAS. Fechou?
1: Fechou.
3: Pra você, moleque, que tá ouvindo a gente aqui no Mix Tudo. O que que o cara gosta? O cara gosta de ser surpreendido, mano.
1: Gosta.
3: Sacou? É tipo, não vou falar aquela bolada nas costas também que vou me entender errado. Mas sabe quando o cara tá chegando lá? É. Hoje
1: nossa,
3: tá, né?
1: Você foi maldosinho demais,
3: não,
1: irmão.
3: Mas tipo assim, você fala, ai, a surpresa, é a surpresa positiva.
1: Tá.
3: E o cara tá chegando em casa lá, pô, tá estressadão, pegou trânsito em São Paulo, no Rio de Janeiro, em Belo Horizonte, sei que tá vindo todo mundo aqui no Brasil inteiro. Aí ele chega, vai abrir a porta de casa, o que que ele encontra? Ele encontra aquela mulher, aquela estátua, aquela deusa grega preparada.
1: Aquela pessoa que escolheu você pra estar do lado dela.
3: No jeitinho, entendeu? Te querendo, cara, te esperando chegar. Entendeu
1: então,
3: o que eu tô falando, Raíssa?
1: Manda dicas também pra gente, queremos áudios, @mixtudonamix no Instagram, vai aí no seu Instagram, vai lá nesse microfoninho, abusa demais, estamos também no youtube.com/@mixtudonamix.
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6: Bora lá, motorista. Tô de volta aqui na Mix com informações da Avenida das Torres. Trânsito complicado em direção a Curitiba, ali no cruzamento com Augusto Zibar, no Uberaba. Pelo menos 20 minutos para passar pelo trecho de 2,5 km. Vale sim desviar pela Senador Salgado Filho ou então pela BR-277, que o motorista economiza tempo. 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
0: Gente, o que faz o momento A2 ser bom? Então a gente quer saber, queremos histórias. Qual foi o seu melhor Fire the Rubble, a sua melhor noite? Ou o que fez esse momento ser bom, que você nunca mais esqueceu? Era o clima, a pessoa. Então demorou pra você participar no arroba Mix Tudo na Mix. Chega aí com o teu áudio, porque já a gente já tem uma chuva de áudios. Só que eu quero falar uma coisa, porque sextou e a gente precisa saber de... Aliás, hoje é o último dia do mês. Muita gente recebeu, tá? 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
1: Mix, agora são 6h33, o Linkin Park caiu bem aos ouvidos. Opa, você tá chegando agora? Ou então você não sabe por quê? Bom, primeiro sexta-feira, como você deve imaginar e você já sabe...

0: Você que é o nosso cliente fiel, é dia de Fire in the Rubble, é dia de falar sobre relacionamento. E o que que as pessoas estão comentando? Ontem saiu uma matéria em que a Madonna conta que o John Kennedy Jr. foi o melhor Fire in the Rubble da vida dela. Ela não esquece até isso, já deve ter anos, hein? E sabe o que o jornalista disse pra Madonna na hora que ela respondeu isso?
1: Sei não.
0: Que ela era a terceira pessoa a falar isso, ou seja, o Kennedy Jr. é um partida, meu irmão. E é por isso que a gente quer saber de você hoje, né, Caco? O quê?
1: Ó, a gente quer saber qual foi o melhor Fire in the Rubble da sua vida. Inclusive, eu tô dando uma olhada aqui na foto do Joe Kennedy Jr. O maluco tinha capa boa, velho. Bonitão.
0: Bonitão?
1: Bonitão, aqui, ó, charmoso, mano. Na verdade, se ele não fosse político, ele podia ser até, tipo, sei lá, ator do James Bond, sacou?
0: É.
1: Faz uma... o cara parece o James Bond aqui. Enfim,
0: a gente quer saber.
1: É boa, molejo pelo jeito também.
0: Quem foi o seu melhor Fire in the Rubble? A melhor noite, a sua melhor noite. Você teve, você não esquece, foi com a pessoa que você tá, ou então foi uma pessoa que passou pela tua vida, ou então, enfim, o que fez esse momento ser bom, né? Era o clima, era a pessoa. A gente quer saber de você. Manda áudio aqui pro @mixtudonamix no Instagram.
1: Ó, inclusive antes de áudio, vou falar da galera que tá colando com a gente aqui no @mixtudonamix.
0: Boa.
1: Ó, fazer uma massagem tântrica na sua parceira, deixar ela subindo nas paredes e prontinha pro Fire in the Rubble.
0: Tem livro pra isso?
1: Ah, então, é isso que eu ia falar.
0: Não, YouTube, cara, YouTube tem tudo.
1: Mas esse bagulho de massagem tântrica, como é que funciona esse negócio aí? Porque cara, tem que ter curso, entendeu? Mas aí você vai no curso, a pessoa faz em você.
0: Não, querido, é um YouTube deve ter como fazer alguns movimentos ali, cara. É o elemento surpresa.
1: YouTube cursos online de graça.
0: Exatamente, cara, tem tudo ali.
1: É, tem tudo.
0: Vamos aos áudios?
1: Bora.
0: Vamos lá, queremos
2: Oi,
0: histórias.
2: Eu falei lá no YouTube. Não fala meu nome.
1: Tá. Fica tranquila.
2: A gente era viciado no carro. Era demais. Tinha como ir para outros lugares, para as nossas casas, mas tinha que ser no carro. Então, eram aventuras maravilhosas. Beijão, Mix. Boa noite.
1: Eu acho que eu tô entendendo essa parada aí, viu? Tô entendendo.
0: No carro.
1: Depende, cara. Sabe por que que no carro acho que a pessoa tá mais afim de fazer essas coisas?
0: No carro.
1: Porque tem amortecedor, cara. E aí, dependendo... Se o cara não fez a manutenção no amortecedor, você tá ligado?
0: Aí faz barulho, irmão. Não, mas
1: você sabe,
0: é ruim.
1: Mas você sabe como é que funciona o amortecedor?
0: É.
1: Tem a mola que segura o impacto. Aí tem aquele negócio pneumático que não deixa o carro pular pra cima. Às vezes o cara deixa a manutenção da suspensão passar do ponto, aí ele não segura mais. Então ele só pula, entendeu?
0: Entendi.
1: É mais ou menos por aí que eu acho que a galera tá sendo meio.
0: Vamos pra áudio. Nossa, Caco, você tá demais.
1: Hoje eu tô com o Bobó ativado.
3: Olá, pessoal do Mixtudo. Boa noite, tudo bem com vocês?
0: Tudo certo, irmão.
3: Bom, sobre o tema que vocês estão abordando hoje, primeiro eu gostaria, por gentileza, de realmente não me identificar.
0: Tá bom. Né?
3: Senão, dormirei no sofá hoje. Se possível, colocar aquele efeito de voz que o pessoal do Fantástico coloca na voz das pessoas que vão denunciar, se colocar
0: a
3: minha voz aquele chiado.
0: Mas,
3: no meu caso, foi uma pessoa que eu conheci quando eu tinha 17 anos. Até então, nunca tinha tido relação com nenhum tipo de mulher. E a vizinha do meu primo, quando dava 6 horas da noite, ela sempre recebia um namorado na época. Ficava conversando na calçada, eu na calçada do meu primo, conversando com os meus amigos e familiares.
1: Conta mais.
3: E ela de longe olhando. Certa noite, ela chegou pro meu primo, mandou um recado e falou que queria me conhecer, porque tinha acabado o namoro. Eu, na época, muito inseguro, travei, congelei, mas fui. Agarrei a oportunidade. Ela me chamou na casa dela, fui até a casa dela. Ela me entregou um pacote de bolacha recheado, me colocou num sofá sentado. E depois?
0: E depois?
3: A história eu não posso mais contar porque é impróprio para menores de 18.
0: Entendi.
3: Mas dá para imaginar.
0: Cara, posso falar uma coisa? A primeira a gente nunca esquece.
1: Irmão!
0: Meu Deus. O que ele falou, ele nunca tinha tido nenhum tipo de relação. E aí, cara, foi a primeira. Por isso que, ó, com 17, 18 anos de idade.
1: Sugar baby.
0: Sugar, não, cara. Cara, naquele tempo nem existia
1: isso. A mulher meteu um pacote de vem cá, senta aqui, filhão. Come esse pacote de bolacha aqui que depois você vai ter que ter energia, entendeu?
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1: Mix, agora são 6h41, posso falar pra você? Que vibe é essa música? Eu Me Chamo Brasil é o tema da Copa do Mundo FIFA 2026 que a Mix fez. Pra você que não tá sabendo, a Rádio Mix vai transmitir os jogos do Brasil da Copa do Mundo, minha gente linda. Então, a partir do dia 13, já teremos a primeira transmissão. Por quê, Caco?
2: Por quê?
1: A Copa do Mundo vai começar dia 11.
2: Sim.
1: Certo? E o Brasil já vai jogar contra o Marrocos no dia 13, o primeiro jogo do Brasil. Já estaremos transmitindo com a galera do Charla Podcast e você vai ouvir muito essa música. Aliás, é incrível. Bruno Martini foi o maestro, junto com Carlinhos Brau, Marcelo Falcão, que estiveram aqui na segunda-feira. Se você perdeu, vai lá no youtube.com/radiomixfm para você ver o programa de segunda-feira que estava todo mundo aqui.
2: É esse programaço, inclusive, a gente tá esperando aqui a sua participação. Só que eu tô vendo que a galera tá com um pouquinho de medo de falar do melhor Finder Album, porque sei lá se é da esposa ou o marido tá do lado. Então vamos mudar um pouquinho, né? O que faz, né, a noite a dois ser inesquecível? O que precisa? Puts,
1: boa, Caco. Sacou? Mandem áudios. Queremos saber o que faz esse momento a dois pra você ficar inesquecível. Existe aí alguma coisa que é infalível na hora de você seduzir uma pessoa? Ou então de você causar uma surpresa, porque o efeito surpresa é legal. Arroba Mix Tudo na Mix no Instagram e venha para o nosso youtube.com/@mixtudonamix. Falei tudo?
2: Falou tudo e mais
1: pouco. É que você apontou pra você e falou pra você que você ia falar alguma coisa?
2: Eu apontei pra mim e na verdade eu tava coçando meu mamilo.
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10: Muito bem, tô de volta aqui na Mix agora com informações da 116 em direção à Fazenda Rio Grande. Trânsito mais lento desde a Ceasa até o bairro Iguaçu, isso devido ao excesso de veículos. Vale sim desviar por dentro do Mará, pela rua Nicola Pelanda e depois pela Avenida Brasil. Quem fizer esse desvio ganha alguns minutos. 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
1: Deixa eu falar que hoje é dia de Fire in the Rubble. Ó, é o seguinte, o Pico Souza tá aqui no arroba Mix Tudo na Mix no YouTube, disse, a minha, né, o meu Fire in the Rubble inesquecível, foi em Campos do Jordão, debaixo de um pinheiro, em um frio de 5 graus negativos. Nunca esqueça esse momento, essa loucura. Eu também não esqueceria, porque é frio pra caraca. Véi, mano, como assim? Como assim, irmão?
11: Irmão, eu vou...
1: Oi, irmão.
11: Eu vou falar pra você, cara. Você é um herói. Você é um herói. Imagina você, né? Você se tá disposto ali a né, deixar o negócio ali, né? Respirar no negócio. Não dá pra falar as coisas, cara.
1: Cara,
11: é o... Mas é tipo estilo tartaruga, entendeu? Você tem que tirar do casco uma hora, mas aí ela vai olhar o frio e vai falar, não, volta.
1: Exatamente. E falando em casco, a Elaine tá falando aqui também no YouTube, Caco. Dica boa também, ajudar a ensaboar as costas do companheiro. Dica infalível. Maravilhoso.
11: Ensaboar as costas.
1: Se o box não for pequeno, demorou, mano. Então, a gente quer saber de você no arroba Mix Tudo na Mix, manda aí, né? É, o seu momento a dois foi bom? Qual foi a pergunta que você fez, Caco?
11: Ah, o que que torna um momento a dois especial entre quatro parentes? Porque quando a gente falou do melhor Fire in the Rubble, eu senti que a galera ficou com um pouco de medo de falar. Mas tem gente corajosa na linha aqui, hein?
1: Vamos lá.
11: Vamos ouvir.
1: Boa noite, quem é?
12: Fala, galera da Mix. Boa noite, aqui é o Gabriel, motorista de aplicativo aqui em São Paulo.
1: E aí, querido?
12: Fire in the Rubble inesquecível foi com a ex-namorada minha. Era aquela pessoa que não negava fogo, apesar de ter sido um relacionamento abusivo por ambas as partes. O Fire in the Rubble, eu não tenho do que reclamar. Mas é isso. Boa noite, valeu.
1: Poxa, a vida podia ser perfeito, mas não foi, né, querido? Mas os bons momentos a gente guarda.
11: Exatamente.
1: Né? Relacionamento abusivo, aquela coisa. A gente quer áudio, arroba Mix Tudo na Mix, aqui no Instagram e também chega aqui pro nosso YouTube. Mas aí é o seguinte, temos dicas, né? É, o que faz o momento a dois ser bom? O ambiente, por exemplo. Às vezes, as melhores noites não tem um ensaio. Que é aquilo que a gente vem falando desde o começo do programa, é o elemento surpresa. Mas também estar em um ambiente agradável, né, ajuda o outro e a tudo a ficar mais confortável. Isso é muito importante.
11: Isso é importante. De repente você não tá embaixo de um pinheiro em Campos de Jordão a menos 5 graus, né?
1: Com
11: isso
1: menos 5.
11: Não é.
1: Oi,
11: confortável.
1: Irmão. Coragem.
11: E que desafio, rapaz.
1: Então.
11: Esse é guerreiro, hein?
1: Cara, deixar as luzes baixas, aquela luz ambiente gostosinha. É, colocar uma música que crie um clima bacana, isso também ajuda. Cara, é aquele momento de sedução mesmo, né? Claro, sem forçar a barra, tá, gente?
11: Ah, com certeza,
1: né?
11: Não dá pra forçar
1: a barra. Pra não fingir algo que não tem a ver com você, né? Você não vai fazer uma coisa que não tem a ver com você pra depois você não conseguir levar aquilo adiante.
11: É, com certeza não. Mas como eu falei, eu acho que tem que ter o elemento surpresa pros dois lados, sacou? Que não já dei a dica lá, pô, às vezes o cara tá chegando ali, já tá meio cansado, aí a mulher, o marido, enfim, já se prepara, já fica ali no jeitinho, a pessoa abre a porta e fala, oi, Matou aqui pronto pra você, rapaz, só vem.
1: Só vem.

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1: Agora faltam 3 minutos para 7 da noite. A gente curtiu o Leiron. E eu tava comentando aqui que essa música é boa para fazer striptease. E aí o Caco já falou: não, é boa para fazer pole dance. Como a música é importante para fazer bons momentos. Hoje é sexta-feira, dia de Fire in the Rubble. Hoje é dia de relacionamento. A gente quer saber de você qual foi o seu melhor Fire in the Rubble. Ó, aquele inesquecível. Ou então, o que fez esse momento ser bom para você? Ou então, né, Caco? O que faz o momento a dois ser bom, cara?
2: Ó, tem muita coisa que a gente pode dar de dica. Mas antes das dicas, eu tô ligado que chegou um áudio aqui que até Iaço ficou de cabelo em pé, cara.
1: Bora.
2: Bora.
3: Fala, rapaziada da Mix. Boa noite. Gostaria de não me identificar.
1: Tá.
3: A melhor noite que eu já tive, infelizmente, foi com uma pessoa que hoje em dia tem um relacionamento e eu ficava com ela enquanto ela tinha esse relacionamento. Na verdade, eu ainda fico de vez em quando. Ela diz também que a nossa conexão é diferente, porém, ela não consegue terminar o relacionamento para a gente engrenar numa relação nós dois. Mas todas as noites que a gente teve sempre foram inesquecíveis.
1: Então, ele quer, ela não.
2: É.
1: Tá faltando talvez... aí, meu irmão, pelo que você falou, talvez ela sentir mais firmeza em você. Você passar segurança pra ela que, de repente, a coisa pode tornar-se algo mais, não só de vez em quando, como todos os dias. Você é amante, né?
2: É.
1: Você é amante.
2: Exato, mano.
1: Mas você quer ser, então, o camisa 10, senhor amante?
2: É. Mas, de repente, não sei se esse camisa 10 aí com qual ela casou tá jogando muito bem, né? Se ela procurou o amante.
1: Pode ser também. Certo ela que tem dois. É isso aí. Vamos lá, então. Temos mais áudio? Manda, Yas.
2: Bora.
4: Boa noite, Mix Tudo.
1: Oi.
4: É a minha primeira vez com o meu atual marido.
1: Uhum.
4: Único, na verdade. A mãe dele tinha um restaurante e tava fechado no dia que a gente começou a namorar. E aí, vamos lá, né? E a gente foi dentro do restaurante. Foi a pior da minha vida e mesmo assim estamos aí casados há 12 anos.
1: Cara, então, pior em termos, né? Porque estão juntos até hoje, irmão. Mas dentro de um restaurante, comida pra todo lado, lambuzou de comida?
2: Que tá estranho isso aí.
1: Né? Gente, vocês são maravilhosos com esses áudios. Mas aí é o seguinte, né, Caco? O que faz um momento a dois ser bom, irmão? A gente precisa dar as dicas pra galera.
2: Ó, tem a dica de você quebrar a rotina, que pode ser ali uma carta na manga que você joga ali na hora certa e funciona muito bem, né, Raiz?
1: Ô, Caco. Não, a gente precisa fazer um clima pra isso aí, porque hoje é sexta-feira.
2: Uhum.
1: Hoje promete. Hoje à noite promete.
2: Promete.
1: Hoje quer, hoje vai.
2: Você pode tentar fazer algo novo, mesmo que seja uma coisa simples. De repente, aquele beijinho no lugar que ela não tá esperando, ele não tá esperando. Vai lá, surpreende. Cozinhar um prato novo juntos.
1: Boa.
2: Que mais, Raiz?
1: Visitar um lugar diferente, depois engrenar. Ou até mesmo tentar um hobby novo juntos. Cara, você sabe o que eu li? Aqui agora, as pessoas que estão aqui no nosso canal do YouTube são sensacionais. Mandaram aí um baralho. Como chama? Um baralho erótico.
2: Ah, tipo o baralho Kama Sutra.
1: Não sei se é Kama Sutra, mas é um baralho erótico. Interessante, tá aí um hobby.
2: Tá aí um hobby também. Tem o dadinho também, né? Joga o dadinho.
1: Ah, aquele dadinho é da hora, mano. São dois dadinhos assim, você já.
2: Uma é a posição, outra é a parte do corpo que você usa. Eu tenho esse dadinho, inclusive.
1: Você tem esse dadinho?
2: Tem.
1: Você tem dado.
2: Eu dava muito trabalho pra minha mulher, que ela falou: não aguento mais esse cara falando aqui sem parar, bicho.
1: Olha, o lance também, Caco, é criar memórias, variar no dia a dia, o efeito surpresa, cara.
2: Mas também tem o lado de você tentar um algo novo, né? E assim, respeitando o limite de cada um, sempre, né? Que aí mostra ali, né, o que o outro gosta, você começa a descobrir uma cartinha nova, né, pra você jogar na hora certa.
1: Então, descobrir o frio na barriga, irmão.
2: Mano.
1: Cara, quando você tá com uma pessoa e você já faz um tempo aquela coisa, já tem ali um relacionamento de tempos e tal, de repente essa outra pessoa fez algo que esfriou a sua barriguinha, vá e agarre, porque hoje isso tá difícil no mundo, meu amigo.
2: Tá difícil.
1: Então, Caco querido, mais uma vez, sexta-feira de Find the Rubble, opa, quer dizer, de relacionamento. Muito obrigado aos nossos queridos ouvintes em todo o Brasil. Espero que vocês tenham um final de semana incrível. Continue com a Mix, porque a nossa programação musical é incrível, pensada nesse final de semana para todos os momentos.
2: Nossa, que voz, hein, Raiz? Caramba, se chegar a falar no pé de ouvido, a pessoa derrete.
1: Meus amigos queridos, Caco querido, qual que é o seu arroba?
2: O meu arroba Caco Grandino, você cola lá no Instagram e no TikTok pra me seguir. Tem uns cortes aqui de umas coisas que eu falo, às vezes é engraçado, às vezes não é, mas tudo bem, você pode
1: não,
2: me seguir.
1: Não, cara, é engraçado, é legal e também tem uns de cacos, irmão.
2: Tem uns de cacos.
1: Não,
2: lá,
1: cara,
2: mano.
1: É bem legal.
2: É.
1: Eu sou o Roberto Reis, Reis é H-A-I-S, chega lá. Yas, muito obrigado por essa semana, a melhor produtora ever. E

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11: Muito bem, para fechar a participação aqui na Mix, falou da linha verde no sentido Atuba, trânsito complicado no cruzamento com a Vítor Ferreira do Amaral devido às obras que seguem por ali, bloqueando parcialmente uma faixa. No sentido oposto, o trânsito também é bastante lento. Não tem uma alternativa de desvio, então fica o alerta para o motorista redobrar a atenção, que depois o movimento melhora. 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

7h37, a Beyoncé fazendo check it on it, falando check it on it. Bora fazer o check-in aqui no Zap da Mix. 11 98 3 4 0 8 mil. Sextou, gente linda. Sextou, tem cara de música bacana. Aquela música que te inspira no final de semana, que você ouve, acha legal demais. Conta pra gente que música é essa no áudio pra gente tocar daqui a pouquinho, no pad, no zap. Vai começar às 8 da noite, então já manda o teu áudio com essa música bacana que vai te inspirar, inspirar outras pessoas. E tem a cara do sábado e domingo, né? Bom, aliás, já estamos no final de semana. Sextou, né, gente linda? São 7h37 da noite. Então, nessa mensagem de voz, eu preciso saber quem é você. Não esqueça de falar o teu nome, de onde você tá ouvindo a Mix e esse som bacana com a cara do final de semana. Pronto! 11 98 3 4 0 8 mil. Manda sua mensagem de voz já. E aproveitando que você vai estar no Zap da Mix, tem presente, né? 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

0: mandou teu áudio pra colocar sua música. Sextou, né? Que música é a cara da sexta-feira? Conta pra mim nesse áudio pro 11 983 408 mil, falando teu nome, de onde você tá ouvindo a Mix e esse som com a cara do final de semana. Aliás, falando em zap da Mix, quem mandou o nome completo e a hashtag Kit Mix e levou esse kit da hora com copo e eco bag, Luiz Torquato, final do telefone 2919. Luiz, parabéns, querido. Já começa o final de semana ganhando presente. Nossa promoção nota 1 milhão vai entrar em contato contigo, tá?
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0: Opa! É uma ótima novidade e notícia sobre música que eu tenho pra você. O Maroon 5 anunciou que vai fazer show solo no Brasil. Pois é, minha gente. Assim como a Demi Lovato, o Maroon 5 também vem pra cá pra se apresentar no Rock in Rio. E a banda vai aproveitar a viagem para fazer shows por aqui. Maroon 5 anunciou 3 apresentações no Brasil, todas no mês de setembro. Bora repassar a agenda aqui? Dia 6 de setembro, o Maroon 5 vai tocar em São José do Rio Preto, interior de São Paulo. No dia 8, é a vez da banda se apresentar em São Paulo, capital. No dia 10, o Maroon 5... No dia 10 de setembro, tá? O Maroon 5 vai tocar em Salvador, na Bahia. No dia 12 de setembro, a banda é a principal atração do dia do Rock in Rio 2026. Vale lembrar que a banda, né, lançou recentemente o single Heroin, que a gente tocou aqui na Mix, e a banda segue divulgando o disco Love Is Like, lançado ano passado. Quer saber mais sobre a vinda do Maroon 5? A venda de ingressos, escutar aí o som Heroin, tá tudo no nosso site, radiomixfm.com.br.
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2: 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Ficar rolando as barras das redes sociais por muito tempo no celular tá tão fácil e nas mãos a qualquer hora, que quando a gente percebe tá parado há um tempão ali pro celular. Que tal desativar notificações, deixar o celular longe das mãos um pouquinho, sair caminhar sem ele de vez em quando, promova ações para se desligar um pouco das redes sociais. Pode fazer bem para sua saúde mental.
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0: Bora, melhor ouvinte do Brasil. Eu sou Roberto Reis. Obrigado pela tua boa companhia. Um bom final de semana. Vem final de semana, seu lindo. A gente vai te usar até o último segundo. Então, para onde quer que você vá, leva a Mix. Estamos em todas as plataformas. E já começou o final de semana, né? São 8:03. A partir desse momento, já coloca a sua música na programação. Facinho demais. Tá com o celular aí na mão? Manda uma mensagem de voz. Onde é que você esteja? Só não vale dirigindo, ok? Então, ótimo. Eu quero saber o teu nome, de onde você está ouvindo a Mix e esse som com a cara do final de semana.
11: Boa noite, Rádio Mix. Boa. Aqui quem fala é a Bruna, de Cotia. Eu quero pedir uma música da Mariah, pode ser qualquer uma, pra dedicar ao meu marido, que a gente sempre escuta juntos. Beijo, Rádio Mix.
0: Obrigado, família. O que ela fez? 11 983 408 mil com mensagem de voz, ó.
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0: Mix, agora são 8h11, a noiva do ano, uma das noivas do ano, né? Porque junto com a Dua Lipa também tem a Taylor Swift. Quem vai casar primeiro? Eu acho que a Taylor vai casar primeiro, tanto que ela já mandou aí convites pra pré-festa. Imagina a pré-festa que vai rolar. Mas a gente curtiu aqui a Dua Lipa, linda, maravilhosa, com o New Roots, que vai casar também, ó.
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0: Ora, daríamos tudo pra ir num desses casamentos. Fala aí, tudo de bom. Agora é o seguinte, quem manda na programação é você. Pelo 11 983 40 8000. É o zap da Mix, tá com seu aparelho na mão, manda essa mensagem de voz, tá? Não esqueça de falar o teu nome, que é importante, a gente quer te conhecer. De onde você tá ouvindo a Mix? E esse som com a cara no final de semana. Gustavo! Meu, Gustavo é a representação da fofura na Terra. Ele tem 7 anos, está em Uberlândia, mandou um áudio super fofo pra gente. Um beijo pra você, querido, pra sua família também. O Sandro tá em Pirituba, São Paulo. Felipe, tá na rodagem, ele é motorista por aplicativo em Belém do Pará, motoristas por aplicativo neste país. Dirijam com cuidado, muitas corridas legais, veio o final de semana e vocês são 5 estrelas.
2: Olá, moçada, eu sou o Charles Bill de Ibiá, Minas Gerais. Gostaria de curtir aí o som do Papas da Língua, Lua Cheia. Boa. Essa música eu mando especial à esposa Liliane, né? Tá ligado também. E o filhão Augusto Ezequiel. Tá todo mundo ligado.
0: Obrigado, família.
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0: Mix, agora são 8h23, Oingo Boingo Stay. E a festa hoje é aqui, tá?
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0: Aliás, a festa é aí, a trilha sonora a gente faz aqui. E você faz a trilha sonora e a gente toca. Bora? 11 983 408 mil. Não esqueça nesse áudio, pedindo a tua música, de falar o teu nome e de onde você tá ouvindo a Mix. Rafael, você tá na Praia Grande, litoral de São Paulo, né? Praia! Patrícia, tá com a filha Sara e o marido em São Paulo, pegaram trânsito. Obrigado, família. Jonathan, é de Lua Nova, de Imigrante, no Espírito Santo. Também pediu música. Obrigado, querido. Bom final de semana, tá na fila. E você? Bora pedir teu som aqui. Boa noite, quem é?
2: Olá, pessoal da Mix. Oi. Aqui é o David de Porto Alegre. Eu gostaria de ouvir Drake, Pony Dance. Um abraço forte a todos. Sextou, hein?
0: Sextou.
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1: Opa, Drake fazendo história mais uma vez, né? Lançou 3 trabalhos de uma vez, 3 discos de uma vez. Cara, não é mole não. E aqui a gente curtiu One Dance porque pediram no Zap da Mix. Agora só falta você fazer o show. 11 983 408 mil. Apareça aqui na casa.
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2: Diego Barone por aqui, indicando agora uma série que me empolgou demais, chamada Citadel, do Prime Video. Uma mistura de Missão Impossível com James Bond, que acaba de ganhar a sua 2ª temporada. Na trama, 2 agentes, o Mason e a Nadia, que fazem parte dessa agência de espionagem chamada Citadel, que tem como diferencial ser independente, são traídos durante uma missão e isso leva ao fim da agência. Aliás, o início da série é de enlouquecer o suficiente para você querer continuar. 8 anos se passam e o Mason sobreviveu, mas perdeu a memória e construiu uma nova vida até ser contatado pelo líder da Citadel, porque existe uma ameaça global prestes a acontecer. A Nadia também sobreviveu e a relação dela com o Mason é o que move o roteiro de uma 1ª temporada incrível em todos os sentidos. Ação, suspense, emoção e cheia de surpresas. E falando em ser surpreendido, o que dizer da 2ª temporada, hein? Esses caras elevaram o nível. Além da presença do ator brasileiro Gabriel Leone brilhando como um vilão que quer usar satélites como armas, tem uma tecnologia de controle mental capaz de transformar qualquer um em um criminoso. E a carga dramática dessa nova temporada é ainda mais forte. Então prepare-se. Eu recomendo e muito a série Citadel do Prime Video. Me segue no Instagram para mais, @DiegoBaroneNoAr, e lá tem o link para o canal Kryptonita no YouTube, onde eu apresento vários conteúdos desse universo.
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2: Ah, coisa linda, sexta-feira, sextou, vem, final de semana, vamos te usar e ouvindo boa música, porque quem faz a programação até as 9 é tu, numa mensagem de voz, pelo 11 983 408 mil. Faz assim, ó.
3: Boa noite, Rádio Mix.
2: Olá.
3: Aqui é a Luziane, da cidade de Campo Novo, do Parecis, Mato Grosso. Toca uma do Detonautas aí.
2: Receba.
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0: do final de semana. Bruninho, I just might.
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0: Aquele abraço fraterno e agradecendo a você que pega alguns segundos, manda um áudio pedindo um som. Vamos fazer a programação aqui no melhor mix do Brasil. Lindenberg tá em Santa Rita, na Paraíba. Amanda Reis tá em São Paulo. Marco Souza tá em Maringá, no Paraná. Brasil inteiro, de norte a sul, ouvindo uma programação show de bola. É tu que faz, responsa boa, né? Boa noite, quem é?
2: Fala, Rádio Mix, melhor rádio do Brasil. Opa! Aqui é o Marco Aurélio, Porto Alegre, Rio Grande do Sul. Queria agradecer a vocês por esse espaço maravilhoso. Continuem sempre assim. Queria pedir uma música do Nico Beck, Selve Me. Valeu, um abraço a todos. Espero que curta esse som. Obrigado.
0: Ô, querido, a gente que agradece. Obrigado pela companhia, simpatia e esse amor aí que você demonstrou. Valeu.
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1: Mix, faltam 7 minutos para as 9 da noite. Twin on Pilots com Stress Out. E aí, teu som com a cara do final de semana? Qual que é? Conta pra gente. Também tem pede no zap no final de semana, tá? E aí, que vai te embalar? Enfim, na verdade, é o seu som preferido, né? 11 983 408 mil. Manda uma mensagem de voz.
2: Boa noite, Rádio Mix.
1: Boa.
2: Eu sou o Guilherme e moro aqui na Zona Leste de São Paulo, Guaianazes. E toca pra nós aí, Charlie Brown Jr. de Como Tudo Deve Ser.
1: Receba!